0: 94.
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1: 933.

0: 10 e 3.
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0: 112.
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0: 11:58.
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meia-noite e 58. 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

0: 1:54.
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0: 1:54.

0: 2:52.
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0: 2:52.

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0: 3:51.
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0: 3:52.
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2: É com muita alegria, é com muita satisfação que o Edelson Moura chega aqui nesta rádio para apresentar mais um programa Ligação Nacional. Eu hoje quero começar diferente. Eu quero começar o nosso programa dizendo para todas as pessoas que me escutam, que me ouvem, que todo dia o Edelson Moura tem um compromisso com Deus, fazendo uma oração para aquelas pessoas que me escutam. Sabe por quê, meus amigos? Porque é tudo de mais importante que o radialista, o jornalista possui. É a sua plateia, o seu público, os seus ouvintes. E coitado daquele que não tem amor pelos ouvintes. Coitado daquele radialista que faz o rádio por fazer, não faz por amor. Aliás, toda a profissão, não é, meus amigos? Nós temos que fazer porque gostamos, porque amamos. E nesse caso aqui, nós trabalhamos com o sentimento das pessoas. Nós levamos o sentimento para as almas humanas, para os seres humanos. Por isso que nós temos que amar os nossos ouvintes. Para vocês todos, um bom dia, uma boa tarde, uma boa noite. O nosso carinho, o nosso amor e o nosso respeito eu deixo aqui na abertura deste programa para vocês, tá bom? E vamos anunciar aqui também os nossos colegas de trabalho, que eu desejo tudo de bom para todos eles: Charles Help, as meninas do Besteirol, Franklin Russo, Marcelo Moura e eu que estou aqui com vocês. Vamos lá? Vamos começar o Ligação Nacional, Franklin Russo!

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2: Você é sal da terra e luz do mundo. Lembre-se de Jesus que disse: vós sois o sal da terra, vós sois a luz do mundo. Você é tempero da terra e esplendor do mundo. E qual o melhor sabor e o maior brilho, senão o amor do seu coração? Expanda o amor, mostre-o nas suas obras, no seu modo de ser, nas suas esperanças, no seu sorriso. Os outros precisam do amor que só você tem. Precisam de você de pé, feliz e confiante para poder amá-los. Se você se sente sal, a terra é boa para viver. Se você se sente luz, o mundo nada pode lhe ocultar.

0: Chegou a hora de atender o nosso ouvinte. Os nossos ouvintes que estão espalhados por esse Brasil inteiro. Vamos lá, vamos falar com o povo.
1: Oi, Adelson Moura, boa tarde.
0: Boa tarde,
1: aqui é Maria
0: dia.
1: Célia.
0: Boa noite, Maria Célia.
1: Urandi, Bahia, divisa com Minas, a última cidade da Bahia.
0: Urandi, terra do Zé da Garapa.
1: Faz divisa com Minas Gerais.
0: Isso, terra do Zé da Garapa.
1: Os programas todos os dias que eu ouço, a tardezinha na FM.
0: Certo.
1: Do amigo meu.
0: Terra da Quezinha.
1: Muito bom seu programa, adoro demais.
0: Que bom.
1: Maria Célia Silva Rocha, eu e meu esposo curte, não perde um programa seu.
0: Que bom, Maria
1: Célia. Minha esposa é José Martim.
0: Certo.
1: Minha menina mora na zona rural.
0: Sei.
1: E eu sou da cidade. Ela adora seu programa, sigo você no TikTok.
0: Que
1: adora.
0: Maravilha.
1: Gostaria que você passasse a música do Amado Batista pra nós curtir.
0: Sim.
1: Ainda te espero.
0: Certo.
1: Obrigado.
0: Eu que agradeço,
1: minha amiga.
0: Eu que agradeço pela sua mensagem, pelo carinho. Um abraço em todos aí de Urandi, toda a plateia, todos os ouvintes de Urandi. Então vamos tocar pra ela, Franklin Russo, com Amado Batista. Ainda te espero.

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1: 4 e 8.
2: Muito bem, meus queridos ouvintes, este aqui é o Ligação Nacional para todo o Brasil. Essa semana estamos entrevistando, estamos mostrando para vocês Rayuri Sá. E aqui é assim, o cantor traz o violão, a gente faz uma serenata, palavra antiga, né, serenata? A gente faz uma seresta, vai cantando, vai mostrando, uma beleza. Rayuri, tudo bem?
3: Tudo bem.
2: Como é que passou de ontem para hoje?
3: Graças a Deus estou bem. Muito feliz de estar aqui novamente.
2: Foi tudo legal, né? Já está, como é que se diz, acostumado com o Edelson Moura.
3: Sim, agora estou mais tranquilo, o coração parou de acelerar.
2: Já está acostumado com o AG também, né? Com a viola do AG.
3: Sim.
2: Cadê AG? Dá um sinal de vida aí. Ah, canta pra caramba ele, né?
3: Canta muito.
2: Ele vai vir aqui, gente, fazer uma entrevista, que agora o AG tá com a dupla, montou a dupla. Como é que é o nome da dupla, AG?
4: Bete Silva e AG Pinheiro.
2: Bete Silva e AG Pinheiro. Esperem aí por esses nomes que nós vamos trazer aqui no nosso programa, para bater um papo, fazer uma entrevista e lançar também o trabalho deles aqui. Rayuri, vamos lá, Rayuri. O que é que a gente vai cantar agora? Você quer cantar outra música inédita ou quer cantar a música de alguém?
3: Sim, vamos cantar uma música inédita. Ela é o A Loira e a Morena. É um modão bem apaixonado.
2: Sertaneja ou popular?
3: Sertaneja.

0: acha que dá, viu, namorada?
1: É, esse estilo de música aí é um estilo de música já mais antigo, né? Mais da Teodoro Sampaio, né?
0: É.
1: Dessas duplas mais antigas. E você compõe tudo, né? O moderno, o antigo, o novo, né? Como a gente chama.
0: Sim, a gente tenta se atualizar da melhor forma possível. Uhum. Inclusive eu fiz um tipo a Rocha também. Eu tenho um monte de música aí, não sei se o maestro. A gente saiu ela?
1: Forró. Canta forró também, faz forró. Como bom maranhense tem que fazer forró, reggae também, né?
0: Olha, impressionante. Eu não canto forró.
1: Mesmo?
0: Não canto forró.
1: Não tem facilidade de compor forró?
0: Compor forró, não tenho facilidade de compor forró.
1: Entendi. Engraçado que eu tenho muita facilidade de fazer o forró. Graças a Deus, eu, como bom nordestino, Deus me deu também.

0: de imóveis, no comércio, né? Já trabalhei no comércio. Acho que todo mundo tem um começo, né? Todo mundo tem um começo na vida. Mas vamos lá, vamos agora mostrar a música que você está trabalhando. Como é que é o nome dela?
1: Copo de Bebida.
0: Copo de Bebida. Então vamos mostrar a música Copo de Bebida, que é a música de trabalho do Rayuri Sá.

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1: 4:20.
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0: tá aqui com seus áudios.
1: Bom dia, bom dia, bom dia.
0: Bom dia, bom dia, bom dia.
1: Meu amigo Edelson Moura, bom dia, aqui é seu ouvinte.
0: Isso.
1: Carteirinha de seus programas.
0: Isso.
1: Entendeu?
0: Cabra bom.
1: Estudo, Rádio Estuda Brasil.
0: Potência.
1: Assiste seu programa às 4 da manhã, às 4 às 5. Dia de sábado, não perde seu programa também.
0: Legal.
1: De maneira alguma.
0: Que beleza.
1: À noite, de 8 às 9, não perde também.
0: Certo.
1: Aí entra aquele de 9 às 10, não perde também.
0: Olha só.
1: Bom dia, boa tarde, boa noite.
0: Bom dia, bom dia, bom dia, Guimarães. Valeu, obrigado aí pelo seu áudio.

Esta semana estava vendo uma fila enorme, muito grande, pessoal de madrugada, numa fila interminável. E eu fiquei ali assistindo o vídeo da pessoa que estava fazendo uma live naquele momento, mostrando o tanto de brasileiro na fila para pegar o visto de entrada para o Paraguai. Quando que a gente imaginava que iria ver isso? Pessoas fugindo da inflação, fugindo das coisas que estão acontecendo, né, meus amigos? Indo para outros países em busca de dias melhores. E a gente fala, às vezes, a coisa tá preta, a coisa tá feia, a coisa tá ficando feia, a coisa tá ficando preta. Muita gente não acredita. Muitas empresas indo embora do Brasil. Muita gente, muitas pessoas indo para o Paraguai. Que é isso, meu Deus?

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1: 4:32. 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
2: 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Vamos tocar mais uma música? Vamos lá.

0: Valeu, Lucas, um gol. Sucesso, meu compadre.
1: Por aqui você ouve o Edelson Moura. É o programa Ligação Nacional no ar para todo o Brasil.
2: Bom dia, Edelson Moura.
1: Bom dia, boa tarde,
2: aqui
1: boa noite.
2: Aqui é a Fátima.
1: Oi, Fátima.
2: É, de Carnaval.
1: Maravilha, minha linda.
2: Ouvinte do seu programa de...
1: Sim.
2: E 6 da manhã.
1: Pois não?
2: De 11h30 do dia.
1: Sérgio.
2: Eu não perdo. Tenho meu radinho na cozinha.
1: Uhum.
2: É ligado sempre, sempre. Só aguardando o seu programa.
1: Que bacana.
2: Agora eu tô triste porque eu mando mensagem. Não sou ouvida. Não são ouvidas as mensagens que eu mando.
1: Nossa. Ah,
2: então,
1: Charles Velp.
2: Quero oferecer primeiramente pro meu esposo Antônio Pereira.
1: Sim.
2: Para os meus filhos que estão no Rio, que estão em São Paulo, que estão, outros estão aqui em Carnaval, junto comigo.
1: Certo.
2: Para os meus netos, para você, para sua esposa.
1: Obrigado, amiga. Obrigado.
2: Para minha amiga Esmeraldina, lá do Pau D'Arco, que ela também é muito fã do seu programa. Ela está triste também, porque está mandando mensagem.
1: Oi, Esmeraldina.
2: E não está sendo ouvido.
1: Que é isso?
2: Respondido. E é isso, né, Deus? Bom dia pra você.
1: Bom dia.
2: Uma feliz tarde de quarta-feira, abençoada por Deus e Nossa Senhora.
1: Amém.
2: Pra você.
1: Amém.
2: E
1: amém.
2: Toda a sua família.
1: Obrigado, tá, amiga. Muito obrigado.
2: Um
1: muito
2: bom
1: obrigado.
2: Dia, fica com Deus.
1: Igualmente, um grande abraço pra você, pra toda a família. E olha. Estaremos sempre por aqui, viu? Ao seu dispor. Vou puxar a orelha do Charles Elp. Pode deixar comigo.

passarinhozinho, ele faz o ninhozinho dele, depois vai lá, coloca os seus ovinhos, aí vem os filhotinhos, eles saem, vão em busca de comida, ficam no ninho aquecendo os filhotes para que eles cresçam. E a mamãe tem aquela preocupação dos predadores não virem atacar os seus filhotes, elas defendem. E o que a gente observa é que, apesar do tamanho tão pequenininho, né? O passarinho é pequenininho, mas olha o tamanho do exemplo que os pássaros passam para nós. Eles são pequenos e protegem os seus filhotes de cobras enormes. Verdade. É um exemplo que todos nós temos que copiar para nós, para os nossos filhos, as mamães, os papais que estão ouvindo aí esse programa. Proteção, gente. Os nossos filhos precisam de proteção. Até os animais têm o maior cuidado com os seus filhos. E nós, humanos, devemos nos espelhar neste exemplo. Vamos agora trazer para vocês a música da Hora da Velha Arada.

0: Obrigado, gente, pela audiência no programa de hoje. Eu volto amanhã, se Deus quiser. Tchau, Brasil.
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1: 4:48.
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0: 4:59. 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

Ei, gente, que coisa boa. Vamos lá, né? Vamos trazer já a primeira música de hoje. Frank Russo já tá preparado ali, prontinho pra gente abrir esse programa. Amado Batista, o mais amado do Brasil. Primeira de hoje, Quero Namorar.

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1: Eita, mundo velho bom, rapaz, a vida é bela, a vida é boa. E a vida só é dura pra quem é mole.
2: Edelson Moura.
1: Oi.
2: Bom dia, bom boa dia. Tarde, boa noite.
1: Boa tarde,
2: aqui
1: boa noite.
2: Quem fala é a Neném de Araguatins.
1: Ô, Neném.
2: E ele pediu uma música do Amado Batista.
1: Sim.
2: Sendo ela Um Vulto na Estrada.
1: Certo.
2: Muito
1: certo.
2: Obrigada.
1: Nada.
2: E espero ser atendida logo.
1: Certo.
2: Boa tarde. Boa noite, bom dia.
1: Boa tarde, boa noite, bom dia. Vamos atendê-la com a música que ela gosta, Vulto na Estrada.

0: É isso mesmo, minha gente. Por aqui o programa Amado Batista, o mais amado do Brasil. Vamos falar com o nosso povo querido.
1: Meu Deus, que bom, meu irmão, ouvir sua voz pelo celular aqui. Quantas vezes, inúmeras e inúmeras vezes, na fazenda com o rádio ligado pra ouvir eu de cá, você de lá.
0: Certo.
1: E ouvir você na rádio.
0: Muito
1: rádio
0: bem.
1: Rádio Nacional. É. A Márcia Ferreira.
0: Isso.
1: Tempo da Tia Leninha.
0: Velhos tempos. Tempo bom,
1: né? Rádio, motor rádio, seis pilhas.
0: Sim.
1: É. E foi um tempo muito bom, né? Era que o rádio. O rádio AM. Nossa, eu tenho muita saudade.
0: Estourado.
1: Fico muito feliz de ouvir sua voz.
0: Que legal.
1: Você falou sobre a idade. Não pensa isso, não. Você tá jovem.
0: Sim.
1: E muitos. Muitos idosos de 30 anos, idosos de 30 anos e muitos jovens de 75, de 80.
0: Olha só.
1: Deus te ilumine sempre, meu irmão. Estou aqui. Pode ter certeza que você tem um fã num cantinho do Brasil aqui, que sempre acompanhou, sempre torceu por você.
0: Certo.
1: E te ouvi muito no rádio, você entrevistando Del Canhoto e Robertinho. E outros inúmeros cantores da música sertaneja.
0: Certo.
1: Deus te abençoe, meu irmão.
0: Amém. Sempre. Obrigado, meu amigo. Obrigado. Ele está lá em Rio Verde, no estado de Goiás, ouvindo a gente. Vamos trazer a música Ritmo da Chuva.

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6: Não insista nos pensamentos negativos. Pense num carro atolado na lama. Enquanto insiste em sair, os pneus giram e mais se afundam, pois falta-lhes suporte, apoio para se arrancarem do lugar. Seca a lama, o veículo consegue sair. Tal é a vida. O carro é a pessoa. A terra firme são os pensamentos positivos. A lama, os negativos. Enquanto a pessoa gira nos pensamentos negativos, mais se afunda, sem sair do lugar. Mas consegue ir avante se o seu negativo seca e torna-se positivo. Vença o negativo. Você vive bem quando se move pelos pensamentos positivos. Falou? Deu para captar a mensagem de hoje, legalzinho? É isso aí, camarada. Vamos ouvir agora. Agarra, agarra.

0: povo quer falar, Edelson Moura. Vamos colocar o povo no ar, rapaz.
1: Boa noite, Edelson
0: Moura. Boa noite. O Elisângelo.
1: Aqui de Esperantinópolis. Gostaria de ouvir uma música Folha Seca com Amado Batista. Ofereço para o meu esposo, Expedito Bibiano Pinto.
0: Certo.
1: Meu pai José Silva Filho e meu filho Elias José.
0: Entendi.
1: Aqui no Maranhão.
0: Ótimo.
1: Para você também e para todos que gostarem da música.
0: Obrigado, obrigado. Muito obrigado. Obrigado pela sua participação, obrigado pelo oferecimento, não é? Fiquei contente e obrigado pela mensagem também. Vamos nós, tocando pra ela, Folha Seca.

0: Se quiser falar com Edelson Moura, o nosso WhatsApp aqui é 61 999 369557. 61 999 369557. E aí, Charles Elp, vamos falar com o povo.
1: Bom dia, Adelso Moura, um bom dia pra você, dia. Que Deus te proteja, dê saúde, dê amém. Paz, dê alegria. Amém. Eu queria uma música, de Amado Batista, Folha Seca, pra oferecer a meu amor.
0: Ai, ai. Oferecer ao meu amor. Eu já toquei Folha Seca há pouco instante. Ela já teve a alegria de ouvir, já teve o prazer de ouvir. Mas vai ouvir outra mais bonita também. Muito bonita também. Não é mais, é bonita também. Sua partida.

0: 5:28.
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2: Nossos amigos de Carnaubal, todo mundo ouvindo Edelson Moura, ô terra boa.
3: Bom dia, Edelson Moura, bom dia, boa noite,
2: bom dia, boa noite, boa tarde.
3: Edelson Moura, eu acho, eu sou o Manuel Nazareno Fontenelle aqui do Carnaubal, assisto seu programa.
2: Ô, Manuel.
3: Do Amado Batista.
2: Certo.
3: Gosto muito de você, da
2: Obrigado.
3: Sua esposa, que são umas pessoas muito maravilhosas.
2: Olha só.
3: E eu queria lhe pedir que você botasse sua música pra mim.
2: Certo.
3: Você é o grande amigão da minha vida, que eu tinha bastante conhecer você, mas não consigo.
2: Ô, meu amigo, qualquer hora, vamos pegar um busão, ou vamos pegar um avião, ou vamos pegar um trem, ou vamos pegar um cavalo, um jegue, e vamos chegar aí em Carnaubal, com certeza. Quem é vivo, sempre aparece. Oh, meu Deus. Vamos tocar pra ele a música Princesa.

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1: Ei, minha gente, vamos atender mais um amigo, mais um sócio desse programa.
2: Boa tarde, boa noite.
1: Boa tarde, boa noite. É ele
2: rapaz,
1: mesmo.
2: Rapaz, aqui é o Manoleza de novo.
1: Oh,
2: não me canso de mandar áudio não, viu? Eu quero dizer pra você que
1: sim,
2: o meu áudio, todos os áudios que você passa aí eu vejo.
1: Oh,
2: rapaz,
1: bacana.
2: É gostoso demais. Bom, homem. Isso aí é que é amizade. Um amigo pro outro.
1: Sim.
2: Como eu tenho por você, carinho por vocês aí nessa rádio, viu?
1: Sim, Manoleza.
2: A Estúdio Brasil
1: é
2: a melhor rádio do mundo.
1: Obrigado,
2: tá?
1: Meu amigo.
2: Pra mim, será ela, cara. Bom demais.
1: Obrigado.
2: Nossa, amor, agora eu quero que você rode a música pra mim.
1: Sim.
2: Aquela Nossa Casa com o Amado Batista.
1: Vou tocar.
2: Quero oferecer pra meu irmão lá no estado do Piauí.
1: Sim.
2: Oferecer pra todos os locutores da rádio Verdes Montes de Esperantinópolis. Porque
1: sim,
2: é na rádio aqui que eu sou ligado, viu?
1: Certo.
2: Na rádio Verdes Montes de Esperantinópolis, porque seu programa é transmitido pra cá.
1: Isso.
2: Então, eu deixo o meu abraço, o meu carinho, com todo o respeito, toda a felicidade do mundo, eu desejo a vocês.
1: Obrigado,
2: né?
1: Amigo.
2: Espero que você... Tem mesmo... Ah, parceiro, agora eu tenho uma coisa pra lhe contar.
1: Conte.
2: Eu já cheguei aos 60, tô aposentado também, parceiro.
1: Olha!
2: E eu quero convidar você pra nós comer uma galinha aqui na minha chácara, aqui no Maranhão, rapaz, aqui na beira da BR aqui. Se você pudesse vir aqui, meu amigo, você ia comer uma galinha caipira aqui, mas eu...
1: Mano, viu?
2: Se você garante. Vir, me diga que eu guardo umas galinhas boas pra você comer.
1: Garanto, quando eu for por aí, vou aí na sua casa.
2: É bom demais, rapaz, aqui.
1: Verdade.
2: Tem uma chácara aqui, você arma a rede debaixo do pé de manga.
1: Nossa.
2: Balança, dorme à vontade.
1: Meu Deus.
2: Aqui é bom.
1: Que legal.
2: Viu? Pois é, Adelson Moura, olha minha música aí. E eu deixo um forte abraço pra você. Aquela Nossa Casa com o Amado Batista.
1: Sim.
2: Valeu, meu amigão do peito.
1: Valeu.
2: Você, que Deus lhe proteja.
1: Amém.
2: Tchau.
1: Você também, Manoleza. Obrigado. Guarda a galinha. Guarda a galinha. Quando o Edelson Moura passar por aí, nós vamos fritar essa danadinha. Então vamos nós. É cozinhar, né, Charles Elba? É cozida. É melhor cozida. Opa, vamos tocar Aquela Nossa Casa.

0: tarde, Edelson Moura, com todos os que lhe cercam aí. Boa tarde, o grupinho que assiste ao meu programa dele, o grupo o especial de Amado Batista.
1: Boa tarde.
0: Aqui é Enilza de Casa Nova, na Bahia.
1: Pai,
0: assistindo através da Flor de Calumbi FM, com seu Aldo e Nilza Maria.
1: Gente boa.
0: Eu estava em Serrinha, voltei pra Casa Nova, tô aqui hoje, curtindo seu programa, viu?
1: Já voltou.
0: Amado Batista aqui é forte, em Casa Nova, todo mundo
1: Sim.
0: gosta.
1: Você
0: Ele vem até pra aqui, pra festa de interior na cidade, em, em julho.
1: Olha.
0: É, passa pra nós aí, amado. Nelson Moura, passa pra nós essa música linda dele. Deusa Nua. Eu ofereço pra esse grupo todo que curte seu programa, viu?
1: Obrigado,
0: maravilhoso. Meu. Valeu. Deus abençoe. Um final de semana próspero.
1: Amém, Enilza. Muito obrigado. Vamos tocar pra ela, Deusa Nua.

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Ouça agora mais uma do programa Amado Batista, Aquela Nossa Casa.

0: Maria, você tá aí, Maria? De vez em quando ela faz cada reclamação pra mim. Deixa eu ver se hoje é a reclamação que ela vai fazer.
1: Senhora, eu te pergunto uma coisa. Por que eu peço meus bons gatos e tu não bota? Tu não vai com minha cara, não, é?
0: Tá vendo? Tá vendo? Eu falo que ela reclama.
1: Bota música pra Deleuza. Bota música pra... pra menina que mora lá na rua do Cacimbão.
0: Sei.
1: E quando é eu que mando, tu não bota, não, né?
0: Tá vendo? Ela reclama, reclama.
1: Você não vai com minha cara.
0: Tá vendo? O que é que ela quer falar aí, ó? Ó, olha a bronca.
1: Obrigado pela consideração, viu?
0: Olha a bronca. Olha a bronca. Olha a bronca da Maria. Minha amiga, hoje atendemos o seu pedido. Muitas vezes você manda mensagem, o rádio está com volume muito alto e aí impossibilita da gente atender. Mas agora sua mensagem chegou legal, tá bom? Não me leve a mal, aqui é assim mesmo, é muita gente para atender, mas nós atendemos com todo carinho as mensagens de vocês. Vamos tocar para ela uma música bonita, oferecer para Maria, uma música bem legal aqui. Tá com raiva de mim?

Vamos lá, Franklin Russo, vamos trazer a música do Edelson Moura para essa galera cantar junto, para essa galera reviver aqui os momentos que o Edelson Moura saía pelo Brasil fazendo shows, o tempo bom, né? Espelho Quebrado é a música da hora do quebra-galho de hoje.

0: Obrigado, meus amigos, pela audiência em mais este programa, Amado Batista. E amanhã eu volto, se Deus quiser. Tchau, tchau, Brasil.
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1: 5:57.
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9: 6 e 10.
10: Estamos chegando.

0: ar, estamos chegando aqui no Clube do Caipirão, defendendo as tradições culturais de nossa terra com grandes sucessos do nosso cancioneiro. Muita música, alegria pra você, que é o melhor ouvinte do mundo. Vamos que vamos!
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0: A sonoplastia do meu irmão companheiro Zé Luquinha, assessoria e produção da Dona Juju. Juntos nós vamos reviver um passado tão vivo e presente na história e na memória de cada um de nós amantes da música sertaneja. Com a proteção de Deus, estamos chegando!

0: baú da música sertaneja. A Juju foi ajeitar um cafezinho pra nós, já já tem um cafezão cabeceira, o Luquinha tá ali separando mais umas modas, daqui a pouquinho tem humor caipira, ainda hoje tem histórias e canções da música sertaneja e o sucesso por aqui não para.
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0: Coração apaixonado, nome da moda, vamos ouvir com Silveira e Barrinha.

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1: Uma excelente manhã pra você. Bom dia.
2: Bom dia pra vocês tudo.
1: E vamos tomar aquele cafezão cremoso, sustançoso, à moda dos tropeiros, no sistema do caipira. Um golinho só, Juju. Aí, ó, cafezinho é sempre bem-vindo, hein? Essa aqui é muito pedida na programação.

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1: É o nosso Clube do Caipirão abrindo o baú da música sertaneja. Muita moda boa tem pra gente ouvir aqui na programação. Lembrando que o nosso programa é cultural e tem o apoio de alguns parceiros que acreditam no nosso projeto e procuram, de uma forma ou de outra, estar contribuindo para que mantenhamos vivo a cultura caipira e a moda sertaneja aqui através do rádio, tá joia?
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1: E o nosso Clube do Caipirão está no ar desde 2008, defendendo a viola, a cultura, as tradições de nossa terra, sempre mantendo firme o melhor do nosso cancioneiro rural e da música tradicional, trazendo desde as raridades, as pioneiras da nossa canção, até mesmo as músicas mais novas, mas sempre dentro do estilão do sertanejo raiz, tradicional e romântico. 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
1: Já já tem mais moda.
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1: 6:29.
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2: E vamos preservar o nosso meio ambiente, dicas e orientações com nosso amigo Wilson Sartori.
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2: Valeu, Wilson Sartori, pelas dicas. É isso aí, vamos cuidar do meio em que vivemos, vamos cuidar do nosso meio ambiente.
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2: Aqui é muita moda e pouca prosa. Toca mais uma, Luquinha.

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5: 6:44.
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1: Agora para o que você está fazendo, chegue mais próximo do rádio, aumenta o volume. Vamos ouvir Os Bastião no humor caipira do Clube do Caipirão.
2: Bastião. Aqui, meu filho, eu falo com o seu negócio. Com o Padineco não vigia minha não, bobo.
3: O que que tá arrumando?
2: Ah, nós tava sentado ali. Ah. Aí passou um rapaz, não vou nem falar quem que é.
3: Ah, tá.
2: Aí falou assim, olha lá, Bastião, olha lá. Eu falei, o que que foi, meu filho? Ah. Olha o tamanho da cabeça daquele rapaz tá passando.
3: Eu falei, que
2: é isso, rapaz? Ele, olha lá. Ah. A cabeça dele é tão grande que os piores faz 3 idiomas.
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1: Aí, Os Bastião, aqui no Humor Caipira do nosso Clube do Caipirão. Siga no Insta, @osbastiãosg. Amanhã tem mais causa pra você.
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1: O Luquinha sinalizou, já tem moda no jeito, vamos recordar.

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2: Firme na toada nessa bonita jornada da música sertaneja. Viu, compadre, comadre, você que tá acompanhando o nosso programa aí, ó. Você tá no trânsito, tá no trabalho, tá de boa. Faz um videozinho filmando o rádio, filmando aí o trabalho, ouvindo o Clube do Caipirão, na rádio que você tá ouvindo, a sua região, tá bom? Aí marca lá no Instagram, @ClubeDoCaipirão, tá joia? Ah, Caipirão, não tem Instagram, não sei mexer com isso. Então manda aqui no WhatsApp pra gente postar, beleza? Código diário é 18996431387. 996431387. Faz um videozinho onde você tá ouvindo o Clube do Caipirão, a hora que é, e manda pra gente, tá bom? Pra gente repostar aí e divulgar cada vez mais a nossa moda sertaneja.
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1: Agora vamos com o Minuto Caminhoneiro, dicas e orientações aos amigos da estrada.
2: Há mais de 100 anos, as suspensões independentes são usadas nos carros. Garantem um nível de conforto e segurança muito maior. Entre os veículos pesados, os eixos rígidos ainda dominam, mas não será por muito tempo. A mudança já começou e está avançando rápido. Nos ônibus europeus, as suspensões dianteiras independentes são oferecidas pela Iveco, MAN, Mercedes-Benz, Scania e Volvo. Por lá, até o estradeiro FH pode ser comprado com esse opcional. A tecnologia também está presente nos novos caminhões militares. Aqui no Brasil, as suspensões independentes estão equipando alguns implementos incríveis, como as carretas de dois andares da Labor. A fábrica paulista aproveitou a ausência dos eixos centrais para ampliar a capacidade de carga em até 50%, além de melhorar a estabilidade. Os modelos contam com uma porta traseira do tipo plataforma móvel e são feitos em várias versões: baú, sider, frigorífico, carga mista ou especial. E num futuro próximo, é certo que veremos muitos caminhões elétricos com suspensões independentes, até utilizando um motor por roda. O modelo P7 da empresa israelense RI é um exemplo. Usa vários módulos que agrupam tudo: suspensão, freio, direção, motor e semi-eixo. Quer saber mais sobre o mundo dos pesados? Aqui todo dia tem novidade para você.
1: São as dicas para os amigos da estrada. Você que tá na boleia do bruto, obrigado pela carona. Lembrando que o Clube do Caipirão é o limite aí do seu rádio.
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1: Muito bem, vamos agora com o Momento Saúde com Edelson Moura.
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1: 7:03.
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2: Ó, nós outra vez aqui defendendo a viola caipira, as tradições de nossa terra aqui no Clube do Caipirão é só modão.
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2: Deixando você logo cedo muito bem informado, vamos com as notícias do agronegócio. E o atual conflito no Oriente Médio tem impactado diretamente os mercados interno e externo de derivados de petróleo. O que, segundo os pesquisadores do CEPEA, Centro de Estudos Avançados em Economia Aplicada, pode elevar os custos de produção da cafeicultura brasileira nos próximos meses. Embora os fertilizantes liderem o aumento dos custos nos tratos culturais, a maior preocupação do setor hoje é a avaliação do diesel, né? Sobretudo com a proximidade da colheita da safra 2026-2027. Informações do agro é aqui no Clube do Caipirão.
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2: Aqui a moda não para, é uma na sequência da outra. Toca mais uma, companheiro.

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1: Uma pausa para o break, eu vou ali e já volto.
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2: 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O programa Energia do Dia a Dia apresenta Acabou a Luz.
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2: 734.
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1: Agora vamos ouvir Zé Caboclo e Caboclinho, uma dupla muito querida, grandes amigos nossos. São dois jovens de 19 anos que estão aí em defesa da viola caipira, da nossa música sertaneja raiz de verdade, hein? Um mora em Piracicaba, o outro em Araraquara. E juntos estão aí levantando a bandeira da nossa canção, com vários novos sucessos aí gravados, sempre mantendo firme aí a tradição caipira. E nós vamos ouvir uma regravação deles, Saudade de Araraquara, com Zé Caboclo e Caboclinho.

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2: E você que acompanha a nossa programação aqui do Clube do Caipirão, você pode ouvir o programa novamente em nosso canal do YouTube. Todos os dias a gente tá postando os programas lá. Beleza? Clube do Caipirão no YouTube. Todos os programas a gente posta na íntegra lá para você ouvir em outros momentos. Siga também a gente nas redes sociais, Caipirão Locutor, tá joia? Caipirão Locutor, Facebook, Instagram, tem no YouTube também, tem TikTok, Kawaii, é as redes sociais, junto com a música sertaneja para manter firme a bandeira do nosso cancioneiro.
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2: E agora vamos com as histórias e canções da música sertaneja. Hoje conhecendo um pouco da história da música Vá Pro Inferno com Seu Amor. Essa música é de composição do Meirinho. Ele tinha uma namorada no interior de São Paulo, na região de Votuporanga, e era Maria, né? Chamava Maria. E ele gostava dela, tá? Mas não queria nada sério, ele era muito namorador, mas ficava cuidando de longe, sempre. E a Maria, como é que tá? E dizem que essa foi uma verdadeira paixão na vida dele. E essa música foi gravada em 1993 pela dupla Chitãozinho e Chororó. Depois gravado com Milionários é Rico e tantos outros. É um clássico da nossa música brasileira, da música sertaneja. E nós vamos ouvir Vá Pro Inferno com Seu Amor, de 1993, com Chitãozinho e Chororó.

0: aí, ó, nas histórias e canções da música sertaneja, composição do Meirinho, da dupla Roberto e Meirinho, gravada de 1993, hein, com Chitãozinho e Chororó, Vá Pro Inferno com Seu Amor.
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0: E ó, se liga na programação porque está sendo preparada uma seleção que eu vou falar a verdade, hein? 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
3: 7h51. 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
0: Agora, música nova com Roberto e Meirinho. É Pai Pum.

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1: Bem, meus amigos, chegamos ao final de mais uma edição do nosso Clube do Caipirão, agradecendo você pelo carinho da sua companhia, da sua audiência. Fique com Deus, com ele também voando. Até mais.
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1: 8:05.
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2: 8h15.
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4: Meus queridos amigos, estamos chegando. Mundo Sertanejo está no ar. Muita música, muita alegria no seu rádio. A partir de agora, estamos juntos, viu? Diego Valadares já chegou. Esse programa que é meu, é seu, é nosso, já está no ar. Muita música, muita alegria, muita descontração, muita comunicação no mundo sertanejo, viu? Vamos lá, vamos lá? Bruno e Marrone cantam abrindo o programa. Choram as rosas.

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1: Maravilha, maravilha, Mundo Sertanejo está no ar. 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Gino e Geno cantam. Tô voltando.

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1: Maravilha, maravilha, Gino e Gino cantaram bonito, tô voltando. Aí, Rádio Cidade FM Colinas, Maranhão, um abraço, fala Gil. Ô Gil Moraes, obrigado aí, tocando o sucesso do Diego Varadares, Maurício Nascimento, da Marom Produções, a todos os locutores. Ô Adriano, publicidade, abraço aí da Dona Maria, tomando aquele cafezinho, né? 6 horas da manhã, coladinho com Fala Gil. Obrigado a todos vocês pelo carinho. Vamos até Campos Belos, Goiás, Rádio Vale FM, exibindo no Mundo Sertanejo. O meu querido amigo locutor, DJ Leandro Manzano, o Edivaldo Santos, meu amigo, grande cantor, muito obrigado, viu? E a Seara, Posse, Simolândia, Alvorada do Norte, ouvindo nosso programa pela rádio Nova Dimensão FM. Valeu, valeu, meu amigo Raimundo, popular Gilobala, o Silvanei do Vale, todos da equipe, nosso abraço carinhoso. Vamos em frente, Mundo Sertanejo está no ar. Alan e Aladim cantam Pra Poder Voltar Aqui.

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3: 8:30.
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4: Muito bem, Rádio Cultural FM, em Lago da Pedra, Estadão do Maranhão, um abraço a todos vocês, muito obrigado, viu? Renê Vasconcelos, todos da equipe, tocando sucessos do Diego Valadares. A Sailândia, Rádio Clube FM, 5 horas da manhã, muito obrigado pelo carinho de vocês, viu? Pedro Maranhão, todos da equipe, nossa direção, todos vocês, muito obrigado pelo carinho da parceria, viu? 5 horas da manhã, de segunda a sexta, e voltando à Rádio Cultural FM, Lago da Pedra, Estadão do Maranhão também, nós estamos no ar 5 horas da manhã e 21 horas, duas edições de sucesso. Um abraço, muito obrigado, viu? O Rodrigo Miranda, o Paulo Moraes, Aricélia Moreira, são os locutores aí da Rádio Cultural FM, o Jota Moraes, um abraço a todos vocês, muito obrigado, viu? Anísio Coelho, nosso amigo de Brasília, canta Deus Me Quer Feliz.

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1: Vamos em frente, Mundo Sertanejo está no ar. Adiciona no Instagram, @ Diego Valadares Oficial. @ Diego Valadares Oficial. E lá nós temos os contatos para shows, tem muitos clipes, vídeos, tem o link do YouTube, do Facebook. Adiciona aí, Diego Valadares Oficial no Instagram. E a gente vai fazer aquele lindo show aí na sua cidade, viu? O show do Diego Valadares, um show dançante, um show pra cima. É sertanejo, modão, sertanejo dançante, é forró, é pisadinha na pegada da loirinha da mini saia branca, do cabra danado. É só alegria, é só alegria, viu? Vamos em frente, vamos em frente. Zé Neto e Cristiano cantam Barulho do Foguete.

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1: Maravilha, maravilha, vamos em frente. O Mundo Sertanejo está no ar. Muito obrigado a todos vocês, meus amigos do Brasil inteiro, que nos prestigiam com a grande audiência, sintonizados em nossas rádios parceiras, afiliadas à nossa central de produção Rádio Estúdio Brasil. Oh, Deus, a Nina no Japão também, ouvindo pelo aplicativo Rádio Estúdio Brasil. Baixe no seu celular no Play Store, Rádio Estúdio Brasil, aplicativo, e você ouve nosso programa todos os dias, 8 horas da manhã, de segunda a sexta, viu? Muito legal. Vamos até Vanderlei Bahia, Rádio Vanderlei FM, Elenaldo Oliveira, doutor Luciano, todos vocês, muito obrigado. Os nossos ouvintes aí de Vanderlei Bahia, um abraço carinhoso, muito obrigado. Rádio Terra FM, São Félix, Minas Gerais, 5 horas da tarde, estamos no ar, uma grande audiência, e o compacto às 5 horas da manhã, de 5 às 9, no sábado. Vandersá, com todos da equipe, muito obrigado pelo carinho, viu? Diego Valadares canta, grande sucesso. Tchau, amor.

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0: Indicadores Agropecuários, com Diego Brião. Soja.
1: Os contratos futuros de soja com vencimento em julho registraram queda nos Estados Unidos na segunda-feira. Na Bolsa de Chicago, a cotação era de US$ 11,15 por bushel ao final do dia. Valor do mercado físico no Brasil por saca de 60 quilos. Estado do Mato Grosso, cidade de Rondonópolis, R$ 117,40. Paraná, Marechal Cândido Rondon, R$ 111. Bahia, Luiz Eduardo Magalhães, R$ 113. E Rio Grande do Sul, não me toque, também R$ 113 por saca de 60 quilos.
0: Milho.
1: Valores no mercado físico, por saca de 60 quilos. Paraná, Marechal Cândido Rondon, R$ 51,00, valor em queda na comparação com a cotação anterior. Mato Grosso Rondonópolis, R$ 48,60, também em queda. E Goiás, Rio Verde, R$ 50,00, em queda.
0: Boi gordo.
1: Em São Paulo, na B3, os contratos com vencimento em junho eram negociados ao final da segunda a R$ 352,50 por arroba. Houve estabilidade no dia. Boi à vista, Mato Grosso, Cuiabá, R$ 340,00 por arroba.
0: Café.
1: Os contratos futuros de café arábica com entrega prevista para julho terminaram a segunda-feira em Nova York, nos Estados Unidos, em queda. A cotação era, ao final do dia, de R$ 1.684,93 por saca de 60 quilos. No Brasil, na B3, os contratos futuros de café arábica com entrega prevista para julho apresentaram elevação com cotação de US$ 307 por saca de 60 quilos. Valor no mercado físico do café arábica, tipo 6, por saca de 60 quilos. Minas Gerais, Varginha, R$ 1.490, Bahia, região oeste, R$ 1.345, e São Paulo, Franca, R$ 1.480.
0: Algodão.
1: Valor do algodão em pluma, por arroba, Mato Grosso Sorriso, R$ 131,02, valor em queda na comparação com a cotação anterior. E Bahia, região oeste, R$ 134,00 em elevação.
0: Trigo.
1: Valor no mercado físico do trigo por saca de 60 quilos. Paraná, Marechal Cândido Rondon, R$ 70,00 em estabilidade. E Rio Grande do Sul, Júlio de Castilhos, R$ 69,50 em elevação.
0: Arroz.
1: Valores no mercado físico, Bahia, região oeste, R$ 74,00 por saca de 60 quilos, em estabilidade, e Rio Grande do Sul, média estadual, R$ 59,00 por saca de 50 quilos, também em estabilidade.
0: Indicadores Agropecuários com Diego Brião. Agropecuários com Diego Brião. Produção, Agência Rádio Web.
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3: Maravilha, maravilha, Mundo Sertanejo está no ar, meu amigo Léo Souza, Montes Claros, Minas Gerais. Valeu, Léo Souza. Grande Léo Souza, sua família, os amigos, todo mundo ouvindo Mundo Sertanejo às 22 horas pela nossa rádio Educadora FM. A Regiane Rodrigues, todo o nosso fã-clube de Montes Claros, muito obrigado, viu? Aí a Educadora FM tocando os sucessos do Diego Valadares e também exibindo o nosso programa. Um abraço a todos da equipe, muito obrigado, viu? É, um abraço, São João do Paraíso, Minas Gerais. Amadeus Ferreira, Neilza, todos da equipe, Rádio Paraíso FM, às 6 horas da manhã. É sucesso! Vamos lá, vamos lá, vamos lá. Eduardo Costa,

a todos vocês, meus queridos amigos do Brasil inteiro, ligados em nossas rádios parceiras, afiliadas à nossa central de produção, Rádio Estúdio Brasil, de Brasília para o Brasil e para o mundo. Rádio Cultura Sertaneja Caçapava, Estadão de São Paulo, ouvindo, exibindo nosso programa com muito sucesso, Adilson do Vale, todos da equipe, Itapetininga, São Paulo, Rádio Interativa FM, César Vieira, também Rádio Cidade AM em Pereira Barreto, interior de São Paulo, 3 horas da tarde, estamos no ar com audiência muito grande para vários municípios, Santa Fé do Sul, Marinópolis e outros municípios, ouvindo nosso programa através da Rádio Cidade de Pereira Barreto, Estadão de São Paulo. Piracicaba, nós temos Rádio Iguaçu Brasil para toda a região de Piracicaba, nosso amigo Barros, todos da equipe. O Estadão de São Paulo também ouve Mundo Sertanejo, Canta Agora Bonito, Rafael Silva, seu novo sucesso com a participação de Beluco, Agora É Minha Vez. Canta Rafael Silva pro Brasil inteiro ouvir.

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Maravilha, maravilha, aqui o sucesso não para. Edjalma Magalhães, Rádio Terra FM, Feira de Santana, Bahia, exibindo nosso programa Rádio Clube FM. Rádio Clube FM. Olha, perdão. Edjalma Magalhães, Rádio Terra FM, Feira da Mata. Perdão. Feira da Mata, Bahia. Feira da Mata, Bahia, Bahia. Rádio Terra FM, Edjalma Magalhães e todos da equipe. Em Feira de Santana, nós temos a Rádio Clube FM, que exibe o nosso programa também com grande sucesso. Muito obrigado a todos da Rádio Clube FM de Feira de Santana. Rio Negro e Solimões encerram o programa de hoje cantando A Gente Se Entrega. Um abraço a todos vocês. Tchau, Brasil! Música.

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com Luciano Santos. Bom dia, 98. Estamos chegando, 9:12, 9:12. Show da manhã está no ar a partir de agora pela Nova Dimensão 98,5.

98922, 9:22, Molinha Babado Novo, horóscopo do dia, chegando aqui trazendo a sua mensagem para amanhã de hoje, manhã de quarta-feira, meio de semana, dia 10 de junho, né? Ano 2026, a gente começa falando com você do signo de Áries. A conjunção entre Lua e Saturno em seu signo traz um chamado à maturidade. Você pode sentir o peso das responsabilidades com mais intensidade, mas também ganha força para agir com firmeza e autocontrole. Hoje, sua maior coragem está em respeitar seus limites e sustentar decisões alinhadas com quem deseja se tornar. Touro, o dia favorece recolhimento e silêncio. Emoções antigas podem emergir pedindo acolhimento e compreensão. Não pressa a sabedoria em reconhecer que certos processos acontecem longe dos olhos, em camadas profundas e da alma. Confie no que está sendo reorganizado internamente, mesmo que ainda não haja respostas claras. Bom dia, Gêmeos. Amizades e projetos futuros passam por um filtro de realidade. Você pode perceber com mais clareza quem realmente caminha ao seu lado e quais sonhos merecem continuar recebendo sua energia. O céu convida a investir no que tem consistência, menos dispersão e mais compromisso com aquilo que importa. Beleza? Daqui a pouquinho eu vou falar com você do signo de Câncer, Leão e Virgem.

bom dia, 9h34, quando o amor bate a porta, Bruno e Marrone, te amo tanto, e Luiz Cláudio e Juliano, não era eu não. Bom dia, mais previsões chegam aqui na manhã de hoje, vamos falar aqui a respeito do horóscopo do dia, né? Trazendo aqui a mensagem para os signos de Câncer, Leão e Virgem aqui no nosso programa Show da Manhã. Bom dia para você de Câncer. Olha, responsabilidades profissionais e decisões importantes exigem postura madura. O dia pode trazer uma percepção mais nítida sobre o rumo que deseja dar à sua carreira. Em vez de tentar agradar todos, concentre-se em construir algo sólido e coerente com seus valores mais profundos. Olá, você do signo de Leão, suas crenças e planos passam por um processo de amadurecimento. O entusiasmo dá lugar a uma visão mais realista, porém também mais consistente. Estudar, refletir e revisar convicções podem ajudá-lo a encontrar um propósito mais sólido. A fé se fortalece quando se encontra raízes. Virgem, o dia favorece profundamente emocional e consciência sobre vínculos de confiança. Questões ligadas a controle, ao medo ou à dependência podem ser encaradas com mais lucidez. A força em reconhecer vulnerabilidades e assumir responsabilidades pelo próprio processo de transformação. Daqui a pouco eu vou falar com você de Libra, Escorpião e Sagitário, né? Olha, deixa eu falar do edital de retificação. O Sindicato dos Produtores Rurais, por intermédio de sua diretoria executiva e do Conselho Fiscal, no uso de suas atribuições estatutárias, torna pública a presente retificação do edital de convocação, anteriormente publicado em 4 de maio de 2026, referente à Assembleia Geral Ordinária destinada à prestação de contas e ao planejamento orçamentário. Fica alterada a data de realização da referida Assembleia, que passará a ocorrer em 10 de julho de 2026, às 19 horas em primeira convocação e às 19h30 em segunda convocação, observadas as disposições previstas no Estatuto Social desta entidade sindical, para que chegue ao conhecimento de todos os interessados e produza seus efeitos legais. Publica-se o presente edital de retificação em conformidade com a legislação vigente. Edivaldo Santos da Silva, presidente do Sindicato Rural. 9 horas 37 minutos. Bom dia para você com seu rádio ligado aí pelos setores da cidade, São Pedro, Santa Luzia, setor Brejão. Você que nos ouve também aí no Parque das Nações, Solão Amaral, enfim, Alto da Boa Vista, Lagoinha, toda a cidade, centro, onde quer que você esteja, receba o nosso bom dia. Deixa eu mandar aqui um alô bom dia para o seu Dena, está nos ouvindo lá no povoado Trombas, juntamente com a sua esposa, Dona Ivanilde. Bom dia aí, obrigado pelo carinho da audiência. Leônidas Amancio, também Josto, da Fazenda Pedra Preta, sempre nos acompanhando também.

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1: Essa canção para todas as mulheres lindas dessa noite.

0: Boa noite, Recife!
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9h47, como é bom amar, é a música do Boca Louca, Léo Foguete, cópia proibida. Bom dia, Libra, olha só, os relacionamentos pedem maturidade, limites claros e conversas honestas. O outro pode espelhar responsabilidades que já não podem ser adiadas, embora o clima esteja mais sério. Há grande potencial de fortalecimento dos vínculos. Relações verdadeiras se consolidam quando sustentadas por compromisso. Bom dia, Escorpião. Sua rotina exige organização, disciplina e atenção aos detalhes. O corpo também pode pedir mais cuidado e descanso. Em vez de tentar fazer tudo de uma vez, concentre-se no essencial. Pequenas ações consistentes serão mais eficazes do que grandes esforços impulsivos. Bom dia para você de Sagitário. A criatividade e sentimentos passam por um processo de amadurecimento. O dia convida a levar mais a sério aquilo que faz seu coração vibrar. No amor, menos idealização e mais responsabilidade emocional. O prazer se torna mais profundo quando nascem escolhas conscientes. Capricórnio, entrando aqui na última sequência, questões familiares e emocionais exigem presença e responsabilidade. Talvez seja necessário assumir uma postura mais madura diante de assuntos domésticos ou antigos padrões afetivos. Ao fortalecer suas bases internas, você constrói uma sensação mais estável de segurança. Aquário, pensamentos e conversas ganham um tom mais sério e reflexivo. O dia favorece decisões ponderadas, estudos ou diálogos objetivos. Podem haver cena de certa dificuldade para expressar emoções, mas também maior clareza mental. Suas palavras terão mais impacto quando forem escolhidas com consciência. Peixes, a relação com dinheiro, autoestima e segurança material pede mais responsabilidade. O dia ajuda a perceber o que realmente sustenta sua estabilidade. Em vez de agir por insegurança, fortaleça a confiança em seus talentos e prosperidade. A prosperidade começa quando você reconhece o próprio valor. Encerrando assim as previsões para amanhã de hoje. Daqui a pouquinho tem aqui o Libório Santos trazendo o noticiário, né, com as informações para amanhã de hoje, para você ficar muito bem informado aqui através das ondas da Nova Dimensão 98,5.

0: Obrigada, Birigui. Que alegria!
1: Sucesso, Luiz Henrique Melo.
2: Que honra!
1: Que honra pra mim.
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3: Bom dia para você, Luciano Santos. Bom dia, ouvintes da Nova Dimensão FM e a Seara. Nós estamos de volta de Goiânia com as principais notícias do dia.
4: Menores são assaltados e amarrados a trilhos de trem de ferro. Senar Goiás comemora 33 anos de apoio ao homem do campo. Número de empresas inadimplentes traz preocupações. Eu sou Libório Santos, hoje é dia 10 de junho, quarta-feira, e esses são os nossos destaques. Olha, o Serviço de Meteorologia prevê a chegada de uma frente fria a Goiás nos próximos dias, com maior intensidade na sexta-feira, podendo também registrar chuvas isoladas nas regiões central, sul e sudoeste. Pode chover da cidade de Goiânia, Rio Verde, Jataí, Creúna, Catalão, Itumbiara, Cristalina e Anápolis. A Associação Goiana de Supermercados anunciou que vai recorrer à justiça para contestar a atual convenção coletiva de trabalho que regula o funcionamento dos supermercados aos domingos e feriados. A nova regra permite que os estabelecimentos abram somente até às 11 horas desses dias. A entidade classificou a situação como sendo gravíssima, além de afirmar que a medida cria um modelo de segregação econômica e de concorrência desigual no setor. O Senar Goiás, Serviço Nacional de Aprendizagem Rural, está comemorando 33 anos de criação e de atuação junto ao homem do campo. Durante essas três décadas, ele expandiu a sua atuação na formação, assistência aos produtores e no campo social. Dirceu Borges, superintendente do Senar Goiás, destaca o trabalho da instituição.
5: O Senar Goiás completa aí 33 anos desde a sua criação e vem trabalhando junto aos nossos sindicatos rurais, ao lado do produtor rural, levando conhecimento, levando cada vez mais capacitação, novas tecnologias, aprimorando a inovação que surge no agronegócio para que os nossos produtores e trabalhadores rurais estejam sempre preparados, antenados e, claro, cada vez mais eficientes dentro do seu setor, dentro da sua atividade. Então o Senar tem aí, desde a sua criação, criado inúmeros cursos para que a gente possa atender as demandas dos nossos produtores rurais. Só no ano de 2025 foram mais de 10 mil cursos, totalizando aí mais de 150 mil pessoas capacitadas. Também temos aí assistência técnica e gerencial com mais de 25 mil produtores em todo o estado de Goiás, em 11 cadeias produtivas. Além disso, não esquecendo o pilar social, temos trabalhado fortemente aí em programas voltados ao social, à família do agro.
3: Um empresário do ramo de instalação de câmeras de segurança de Pires do Rio, no sudeste de Goiás, foi condenado a mais de 7 anos de reclusão, além de multa, por espionar e filmar clientes sem autorização, chegando a produzir pornografia infantil. Segundo o Ministério Público, entre as vítimas está uma mulher que teria sido filmada nua pelo empresário junto com a filha dela de 9 anos. Olha, um dia da Copa do Mundo, a competição mobiliza bares e restaurantes aqui em Goiânia e em todo o país. Conforme o levantamento da Associação Brasileira de Bares e Restaurantes, cerca de 60 estabelecimentos aqui na capital pretendem transmitir os jogos, tendo investido pesado em telões e sonorização para atrair clientes. A expectativa de segmento é que haja um aumento de 30% no faturamento no período da competição. Goiás registrou 244.250 empresas inadimplentes em abril desse ano, que juntos acumulam aproximadamente 4,13 bilhões de reais em dívidas. Os dados são da Serasa Experian e mostram que, embora o estado tenha apresentado redução em relação ao pico registrado no ano passado, o cenário ainda preocupa empresários e especialistas. Dois adolescentes foram amarrados aos trilhos de um trem depois de um assalto em Anápolis. De acordo com o relato da polícia, uma menina de 15 anos e um menino de 16 anos foram abordados com uma faca e tiveram celulares levados. Eles conseguiram se soltar e pedir socorro à polícia. Não se sabe se o autor foi preso. Um projeto do governo do estado em tramitação na Assembleia Legislativa de Goiás vem provocando polêmica e críticas por parte de parlamentares da oposição. Ele propõe a criação de 2 cargos de coronel no Corpo de Bombeiros. A matéria está em tramitação acelerada. O deputado Major Araújo faz críticas à matéria e suspeita da proposta por ter conotações políticas.
6: A proposta cria 2 vagas de coronéis. Não sou contra que a vaga de coronel, mas nós temos que alterar o efetivo da instituição. Se nós criamos 2 vagas de coronéis, obrigatoriamente você tem que criar uma estrutura toda piramidal para atender a nova função desse coronel. Ele não exerce a função sozinho. Ele assume um grande comando, ele vai precisar de um subcomandante, de um estado maior composto por oficiais superiores, vai precisar de dos oficiais auxiliares para compor também a estrutura de cada um dessas funções de estado maior, das praças que executam as tarefas, enfim, que são próprias de praça. Quer dizer, para toda função de coronel, desce uma pirâmide embaixo. Que a função só de coronel, isso atende uma demanda política, não atende a uma demanda operacional.
3: Eram essas as informações de hoje de Goiânia, informou Libório Santos.
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98,5, 10h31, se não for por amor, música do Amado Batista. Mais informações chegando aqui mais uma vez, o edital de retificação, o Sindicato dos Produtores Rurais de Iaciara, por intermédio da sua, de sua diretoria executiva e do Conselho Fiscal, no uso de suas atribuições estatutárias, torna pública a presente retificação do edital de convocação anteriormente publicado em 4 de maio de 2026, referente à Assembleia Geral Ordinária, destinada à prestação de contas e ao planejamento orçamentário. Fica alterada a data de realização da referida Assembleia, que passará a ocorrer em 10 de julho de 2026, às 19 horas em primeira convocação e às 19h30 em segunda convocação, observadas as disposições previstas no Estatuto Social desta entidade sindical, para que chegue ao conhecimento de todos os interessados e produza seus efeitos legais, publica-se o presente edital de retificação em conformidade com a legislação vigente. Edivaldo Santos da Silva, presidente do Sindicato Rural. 10h32.

0: gente,
1: hein? Fernando de Sorocaba.
2: Quarta-feira, 10 de junho de 2026, este é o Giro de Notícias. Eu sou Norberto Notário e você acompanha os destaques do momento. As polícias civil e militar iniciaram na manhã de hoje a Operação Trinos contra o tráfico de drogas no Complexo da Maré, na zona norte do Rio de Janeiro. Os agentes tentam cumprir 56 mandados de prisão e 42 de busca e apreensão contra traficantes do Terceiro Comando Puro. No local, há tiroteios e barricadas em chamas. Uma troca de tiros deixou uma pessoa baleada e atingiu um ônibus na região de Paraisópolis, na zona sul de São Paulo, na noite desta terça. De acordo com a Polícia Militar, a primeira ocorrência foi registrada durante a ação de equipes da Força Tática e outras viaturas da comunidade. Em uma nova proposta de delação premiada, o banqueiro Daniel Vorcaro incluiu informações sobre o financiamento do filme Dark Horse, que retrata a vida do ex-presidente Jair Bolsonaro, e sobre sua relação com o senador Ciro Nogueira, alvo de operação da Polícia Federal, acusado de usar o mandato para favorecer o Banco Master. Segundo investigadores, os relatos não trazem fatos novos para a apuração, o que pode levar à rejeição do acordo. O governo prevê aumentar a mistura de etanol na gasolina de 30 para 32%. Ministro de Minas e Energia, Alexandre Silveira, informou que deve apresentar a proposta ao Conselho Nacional de Política Energética nos próximos 15 dias. A medida atende uma demanda do setor de biocombustíveis. Segundo o ministro, o aumento de 2% não deve diminuir a importação de gasolina em 450 milhões de litros. O Ministério das Relações Exteriores do Irã classificou os ataques mais recentes dos Estados Unidos contra o país como uma clara violação da soberania nacional. A pasta alertou os países do Oriente Médio que abrigam tropas americanas que podem ser alvos caso o Irã seja atacado novamente. A Argentina venceu a Islândia por 3-0 no último teste antes da estreia da Copa do Mundo. Destaque para Lionel Messi, que voltou ao time após se recuperar de lesão e marcou um gol 2 minutos depois de entrar no segundo tempo. Os outros tentos foram anotados por Almada e Barco. O Giro de Notícias é uma produção da Agência Rádio Web. Produção e apresentação, Norberto Notari. Trabalhos técnicos, Mário Melo.

0: Nossa senhora.
1: Resumindo, 10h52, Zé Neto e Cristiano.
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11h09 na 98, trazendo aqui a nossa última hora do programa. Deixa eu falar mais uma vez aqui do edital de retificação. O Sindicato dos Produtores Rurais de Iaciara, por intermédio de sua diretoria executiva e do Conselho Fiscal, no uso de suas atribuições estatutárias, torna pública a presente retificação do edital de convocação, anteriormente publicado em 4 de maio de 2026, referente à Assembleia Geral Ordinária destinada à prestação de contas e ao planejamento orçamentário. Fica alterada a data de realização da referida Assembleia, que passará a ocorrer em 10 de julho de 2026, às 19 horas em primeira convocação e às 19 horas e 30 minutos em segunda convocação, observadas as disposições previstas no Estatuto Social desta entidade sindical, para que chegue ao conhecimento de todos os interessados e produza seus efeitos legais. Publica-se o presente edital de retificação em conformidade com a legislação vigente. Edivaldo Santos da Silva, presidente do Sindicato Rural. 11 horas mais 10 minutos, a música continua.

0: 11:19. Ruim de coração é o Zé Felipe, moletom Luan Pereira, Vitinho Imperador, eu me apaixonei.
1: Ei, para, tem cerveja aí?
2: Tem!
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11:51, não mexe nas minhas gavetas, é Danilo e Davi, Cleito e Romário, não namora com Zé Neto e Cristiano. 11:52, finalzinho do programa de hoje, agradecendo a você pelo imenso carinho do rádio ligado. Na sequência está vindo aí o programa Fé para Vencer, da Igreja Tabernáculo da Fé. Bom almoço!

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Jesus respondeu e disse-lhe: na verdade te digo que aquele que não nascer de novo não pode ver o reino de Deus.

Gênio é espírito benéfico ou maléfico? Gênio é espírito inspirador das artes, das paixões, virtudes ou mesmo vícios? Gênio é natureza, e no nosso caso é natureza pecaminosa. Natureza pecaminosa, quem não trouxe nessa dimensão uma natureza pecaminosa? Davi disse: em pecado me concebeu minha mãe. E ele disse que o seu pecado estava diante de si. Isso quer dizer a sua natureza pecaminosa, a inclinação dela é inimizade contra Deus, é queda. E o homem é uma árvore inclinada para o lado da carne. E para o lado que a árvore está inclinada é que ela vai cair, a menos que haja um superpoder, o poder daquele que criou a própria árvore e a lei da gravidade, faça aquilo que fez com São Martim. O poder vivificador fez a árvore na qual ele estava amarrado cair ao contrário da natureza. Isto é o poder vivificador. É a única coisa que pode mudar a natureza pecaminosa que trouxemos como herança dos nossos pais. E Paulo disse: todos pecaram, todos, e destituídos estão da glória de Deus. Agora, o próprio Senhor Jesus Cristo é o caminho para a solução disto, é a resposta. Porque Deus amou o mundo de tal maneira. Deus amou a natureza pecaminosa de tal maneira que deu seu Filho unigênito, aquele que não pecou, nunca pecou, se fez pecado por nós, que deu seu Filho unigênito para que todo aquele que nele crê não pereça, mas tenha a vida eterna. Este gênio que nós temos, esta natureza presunçosa, arrogante, tendente aos vícios, tem que morrer se quisermos entrar no reino de Deus. É o mau gênio, é a natureza má. Agora, às vezes o pai fala: esse menino tem um mau gênio. Aquele outro não, tem um bom gênio, uma boa natureza. E às vezes este do mau gênio vai ser convertido, salvo, um instrumento nas mãos de Deus. E aquele cordeirinho de boa natureza nunca passará daquilo. Lembrando sempre de que todos pecaram e destituídos estão da glória de Deus. Pois bem, gênios inspirados, inspirados em pontos bases de inspiração, espalhados pelo mundo todo através de todos os meios modernos da tecnologia.
Música Ritmos. Por que que há censura para tudo? Para a letra, para a conduta, mas não há para o ritmo. E eu vi um laudo científico que a galinha diminui a postura, a vaca fica irritada, diminui o leite, e as próprias árvores não gostam. Até o chuchu, que é calmante, fica irritado sob o ritmo de músicas quentes. E ao contrário disto, a natureza, isto é, o reino animal vegetal, comprovando cientificamente, através da ciência, que repudia esses ritmos quentes. No entanto, o mundo civilizado não repudia. Profeta desta era vem assim como que por baixo e diz: amenize seu mau gênio com oração. Esta é a única maneira de nascer de novo. Nascer de novo não é reencarnar. Se fosse, o mundo estaria se tornando um verdadeiro paraíso. Porque quantos mil anos o homem está se reencarnando e ele só vai piorando cada vez mais? Então, se está se reencarnando para pior? E um dos maiores pregadores de reencarnação diz que Jesus vem breve. Ora, isso é um paradoxo, é um contraste. Ele não pode pregar que Jesus vem logo, porque não deu tempo de todos se reencarnarem, se purificarem e se tornarem aptos para receber o reino de Deus, entrarem no reino de Deus. Mas Jesus deixou bem claro: não é nascer da carne, é nascer do Espírito. E uma vez que gênio, natureza, é Espírito, então é uma mudança de natureza. É fazer morrer a natureza velha. É passar pelo Jordão, que significa fazer morrer a si mesmo. É um suicídio. Por que que o homem desesperado pode acabar com a sua vida? E por que que não há um suicídio à sua própria natureza má? Com o quê? Com a espada, que é a palavra? Com a oração? Por que não pode acontecer isso conosco? Faltar-nos-ia força, coragem para isto? De onde poderia nascer isto? Teria que ser inspirado. É um espírito inspirando. O mundo está sob espíritos inspiradores, inspirando as mulheres, inspirando os homens. E um gênio inspirado por credos e dogmas formam a natureza dogmática.

fato que ninguém pode pôr o dedo com grande força moral, com grande força social. Sim, o gênio religioso. Há um grande gênio nesta era, em cada ala. Ele sustenta um batismo anti-apostólico, três pessoas distintas. E não haverá uma grande união do mundo religioso sem que todos eles concordem, estejam unidos na doutrina base das três pessoas. Senhores religiosos, não é isto, não é aquilo que aparece. O que é mesmo vocês não creem. E o que não é vocês creem, porque este é o espírito do engano. É o espírito do erro que operaria nesta era. São gênios inspirando, interpretando logo o que? O Apocalipse. Apocalipse não é matéria de interpretação, como Deus não o é. Apocalipse é matéria de revelação, e somente um anjo poderia revelá-lo. Este é o sétimo anjo de Apocalipse, capítulo 10, versículo 7, cuja mensagem você está ouvindo e pode receber de graça. Somente ela pode mudar o nosso gênio religioso, a nossa posição farisaica, e deixar que sejamos de fato aquilo que somos como homens. Aquilo que sou, disse Paulo, graças a Deus sou o que sou. Porque então há um gênio inspirado pelo Espírito Santo. Se há um gênio inspirado pelo diabo, há também nesta era um grande gênio inspirado pelo Espírito Santo. E dentro de sua casa, e dentro de seu pequeno grande mundo, é você. É seu coração, às vezes tão aflito, onde o amigo faz morada.

amenize teu mau gênio coração, então ajuste seu espírito. O seu espírito fica rebelde, os nossos espíritos ficam rebeldes, irritados, porque eles sabem que estão caminhando em direção errada. Não estão indo para o destino para o qual eles foram criados. Então há uma rebelião dentro da natureza do homem. Há uma rebelião dentro do homem, da mulher. E às vezes se agacha, se humilha, rasteja diante de um tumor, de um câncer, de uma enfermidade. Rasteja, se humilha, se entrega por causa de uma mulher. Pede-se um pedaço de pão, disse Salomão. Cai na miséria, perde a posição, perde o lar, desgraça a alma, perde a vida. Oh, mas agora Deus está nos ouvindo. Deus está te ouvindo.

0: Isto aqui não é leite desnatado. É verdade sobre verdade. É construção de um templo. Derribai esse templo, ele foi derribado. Mas no terceiro dia eu levantarei. O levantarei. Estamos adentrando no terceiro dia. Ele, Jesus, se levantou no terceiro dia. Mas foi logo no princípio. Foi logo na introdução do terceiro dia. E nós estamos chegando no terceiro milênio. Vamos? Sim. É no princípio, é na madrugada. É no alvorecer. Deus tem vencido mais uma vez por você. Deus te abençoe com esta mensagem, em nome de Jesus Cristo. Amém.
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0: Meio-dia e 55.
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1:50. 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
11: 1:57.

0: Muito obrigado, gente.
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2: Joga a mãozinha no céu, Manaus.

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0: 2:23. 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

vocês aí. Meu compadre, que saudade que eu tava aqui de Natal, hein? Esqueça tudo.

0: 2h50. 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

0: Nova Dimensão 98.5, muito melhor com você. 3:16, uma boa tarde. Passou por aqui o som da Anitta, Some Que Ele Vem Atrás. Participação da nossa eterna rainha da sofrência, Marília Mendonça. Deixe-me ver quem mais teve por aqui cantando e desfilando na nossa estação. Olha só que coisa. Ana Castela, Quando Tá Com Ela. Felipe Araújo, Amando Individual. Participação do Gustavo Lima, Ed Brito e Samuel, Eu e Você. Você e eu. Começamos muito bem lá no comecinho do bloco musical com Pablo Tomara, o Rei da Sofrência.
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0: 3h24, uma boa tarde para vocês. Tudo passou por aqui, o som do Bijote, Coração e Cadeado. Eu adoro essa, o Daniel cantou bonito. Um homem chorador, mas isso é verdade. Olha, vem aí mais um intervalo, não saia da sintonia, coisa rápida. Daqui a pouquinho já tem mais, não saiam daí.
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2: 3h24.
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1: 3:34, uma boa tarde. Agora tem um som do Ferrugem. Me bloqueia. Muito bom.

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1: 3:44.
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1: Ótima tarde para vocês. Tudo, a festa continua. Agora tem o Leonardo, Além do Sol, Além do Mar. Esse é o Goiano dos Tomates, desfilando na nossa estação. Para você, uma ótima tarde. Boa quarta-feira para todo mundo. Vem comigo, meu povo.

0: Que é isso, rapaz? Mas que coisa chique. 7 minutos, faltando para as 4. Uma ótima tarde para vocês tudo. Passou por aqui o som do Luan Santana, Olho Marrom. Muito bom. Vem aí mais um intervalo, não saia da sintonia, coisa rápida. Daqui a pouquinho já já tem mais, não saiam daí.
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2: 3:53.
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1: 4:02, uma boa tarde para vocês, tudo, a festa continua. Agora tem Rio Negro e Solimões, Temporal de Lágrimas. E depois tem Lucas Luco, lembra que aqui não tem nada. Que coisa!

0: Quem gostou, faz barulho.
1: Quem gostou do fantasma aí?
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0: Que é isso, rapaz? É o Mirosmar cantando. Zezé de Camargo e Luciano, irmão da Lua, amigo das estrelas. Mas essa é muito boa, música nova, lançamento na melhor programação do seu rádio goiano. Muito bom.
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0: 4:21, boa tarde.
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0: Ótima tarde para vocês, tudo. A festa continua. Agora tem Roberta Miranda, Coração Socialista. Vem, Brasil.

Que é isso, rapaz? Mas que coisa chique, muito bem. Passou por aqui o som da Roberta Miranda, Coração Socialista. Deixe-me ver quem mais tem por aqui cantando e desfilando na nossa estação. Zezé de Camargo e Luciano, o Mirosmar, cantou bonito. Irmão da Lua, amigo das estrelas. Olha, deixa eu aqui mandar um forte abraço a você que sintoniza em 98.5. Prazeraço mais uma vez estar juntos com vocês, compartilhando esta tarde de quarta-feira. Uma boa semana para todo mundo. Coração da semana, não é verdade? Amanhã já é quinta-feira. Final...

0: De semana, mais outra vez, está encostando em você. Manda um alô para todos no setor São Pedro, Parque das Nações, Rua da Feira Coberta, Rua da Garagem da Prefeitura. Estão todos aí acompanhando o programa. Não podemos falar mal de ninguém, porque, olha, através das ondas do rádio, vai ficar todo mundo sabendo, porque está todo mundo escutando. Vem aí mais um intervalo, não saia da sintonia, rápido. Daqui a pouquinho já já tem mais música. Não sai daí não.
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2: 4:26.
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1: 4:34, uma boa tarde para vocês tudo, a festa continua. Agora tem de Paulo e Paulino, os cowboys da viola. Bate nesse peito meu. Muito bom.

16 minutos, voltando o Grazinho com uma boa tarde para vocês. Tudo passou por aqui, o som do Rick Renner, preciso te encontrar. Antes ainda, Zé Felipe, ruim de coração. João Paulo e Daniel, mini saia. De Paulo e Paulino, bate nesse peito meu. Muito bom. Eu tô indo nessa, agradecendo a cada um de vocês pela audiência, pelo rádio ligado. Eu volto amanhã às 15 horas. Vem aí Adelson Moura com o programa Amado Batista. E às 20 horas, ou seja, às 8 da noite, tem sessão na Câmara Municipal. Se você não puder ir até a Câmara Municipal de Iaciara, é só você sintonizar em 98.5 e acompanhar de onde você estiver.

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3: 4:54.
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Doi, a coisa aqui tá preta, você pode até querer o salário adiantado, mas vai receber.

Ei, gente, que coisa boa. Vamos lá, né? Vamos trazer já a primeira música de hoje. Franklin Russo já está preparado ali, prontinho pra gente abrir esse programa. Amado Batista, o mais amado do Brasil. Primeira de hoje, Quero Namorar.

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1: Eita, mundo velho bom. Rapaz, a vida é bela. A vida é boa. E a vida só é dura pra quem é mole.
2: É Delcio Moura.
1: Oi.
2: Bom dia, boa tarde, boa noite.
1: Boa tarde,
2: aqui
1: boa noite.
2: Quem fala é a Neném de Araguatins.
1: Ô, Neném.
2: E ele pediu uma música do Amado Batista.
1: Sim.
2: Sendo ela um vulto na estrada.
1: Certo.
2: Muito
1: certo.
2: Obrigada.
1: Nada.
2: E espero ser atendida logo.
1: Certo.
2: Boa tarde. Boa noite, bom dia.
1: Boa tarde, boa noite, bom dia. Vamos atendê-la com a música que ela gosta. Vou...

0: É isso mesmo, minha gente. Por aqui o programa Amado Batista, o mais amado do Brasil. Vamos falar com o nosso povo querido.
1: Meu Deus, que bom, meu irmão, ouvir sua voz pelo celular aqui. Quantas vezes, inúmeras vezes, na fazenda com o rádio ligado pra ouvir eu de cá, você de lá.
0: Certo.
1: E ouvir você na rádio.
0: Muito
1: rádio
0: bem.
1: Rádio Nacional.
0: É.
1: A Márcia Ferreira.
0: Isso.
1: Tempo da Tia Leninha.
0: Velhos tempos. Tempo bom da
1: rádio, motor rádio, seis pilhas.
0: Sim.
1: É. E foi um tempo muito bom, né? Era que o rádio. O rádio AM. Nossa, eu tenho muita saudade.
0: Estourado.
1: Fico muito,
0: né,
1: feliz de ouvir sua voz.
0: Que legal.
1: Você falou sobre a idade.
0: É.
1: Não pensa isso, não. Você tá jovem.
0: Sim.
1: Tem muitos. Muitos idosos de 30 anos, idosos de 30 anos e muitos jovens de 75, de 80.
0: Olha só.
1: Deus te ilumine sempre, irmão. Estou aqui. Pode ter certeza, você tem um fã num cantinho do Brasil aqui, que sempre acompanhou, sempre torceu por você.
0: Certo.
1: E te ouvi muito no rádio, você entrevistando Del Canhoto e Robertinho. E outros inúmeros cantores da música sertaneja.
0: Certo.
1: Deus te abençoe, meu irmão.
0: Amém. Certo. Obrigado, meu amigo. Obrigado. Ele está lá em Rio Verde, no estado de Goiás, ouvindo a gente. Vamos trazer a música Ritmo da Chuva.

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4: 5:10.
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6: Não insista nos pensamentos negativos. Pense num carro atolado na lama. Enquanto insiste em sair, os pneus giram e mais se afundam, pois falta-lhe suporte, apoio para se arrancarem do lugar. Seca a lama, o veículo consegue sair. Tal é a vida. O carro é a pessoa. A terra firme são os pensamentos positivos. A lama, os negativos. Enquanto a pessoa gira nos pensamentos negativos, mais se afunda, sem sair do lugar. Mas consegue ir avante se o seu negativo seca e torna-se positivo. Vença o negativo. Você vive bem quando se move pelos pensamentos positivos. Falou? Deu para captar a mensagem de hoje legalzinho? É isso aí, camarada. Vamos ouvir agora. Agarra, agarra.

0: povo quer falar, Edelson Moura. Vamos colocar o povo no ar, rapaz.
1: Boa noite, Edelson
0: Moura. Boa noite.
1: Elisângelo. O Elisângelo. Aqui de Esperantinópolis, gostaria de ouvir uma música Folha Seca com Amado Batista, referência para meu esposo, Expedito Bibiano Pinto.
0: Certo.
1: Meu pai José Silva Filho e meu filho Elias José.
0: Entendi.
1: Aqui no Maranhão.
0: Ótimo.
1: Para você também e para todos que gostarem da música.
0: Obrigado, obrigado. Muito obrigado. Obrigado pela sua participação, obrigado pelo oferecimento, não é? Fiquei contente e obrigado pela mensagem também. Vamos nós, tocando pra ela, Folha Seca.

0: Se quiser falar com Edelson Moura, o nosso WhatsApp aqui é 61 999 369557. 61 999 369557. E aí, Charles Elp, vamos falar com o povo.
1: Bom dia, Adelson Moura, um bom dia para você, dia. Que Deus te proteja, dê saúde, dê paz, dê alegria.
0: Amém.
1: Eu queria uma música de Amado Batista, Folha Seca, pra oferecer a meu amor.
0: Ai, ai, oferecer ao meu amor. Eu já toquei Folha Seca há pouco instante. Ela já teve a alegria de ouvir, já teve o prazer de ouvir. Mas vai ouvir outra mais bonita também. Muito bonita também. Não é mais, é bonita também. Sua partida.

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4: 5:24.
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6: Nossos amigos de Carnaubal, todo mundo ouvindo Edelson Moura, ô terra boa.
7: Bom dia, Edelson Moura, bom dia, boa noite.
6: Bom dia, boa noite, boa tarde.
7: Edelson Moura, eu acho que sou o Manuel Nazareno Fontenelle aqui do Carnaubal, assisto seu programa.
6: Ô, Manuel.
7: Meu amado Batista.
6: Certo.
7: Gosto muito de você, da
6: Obrigado.
7: Sua esposa, que são umas pessoas muito maravilhosas.
6: Olha só.
7: E eu queria lhe pedir que você botasse sua música pra mim.
6: Certo.
7: Você é o grande amigão da minha vida, que eu tinha bastante conhecer você, mas não consigo.
6: Ô, meu amigo. Qualquer hora, vamos pegar um busão, ou vamos pegar um avião, ou vamos pegar um trem, ou vamos pegar um cavalo, um jegue, e vamos chegar aí em Carnaubal, com certeza. Quem é vivo, sempre aparece. Oh, meu Deus. Vamos tocar pra ele a música Princesa.

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1: Edelson Moura. Ei, minha gente, vamos atender mais um amigo, mais um sócio desse programa.
2: Boa tarde, boa noite.
1: Boa tarde, Edelson, boa noite. Moura. É ele,
2: rapaz,
1: mesmo.
2: Rapaz, aqui é o Manoleza de novo. Não me canso de mandar áudio não, viu? Eu quero dizer pra você que eu vi meu áudio, todos os áudios que você passa aí eu vejo. Rapaz, bacana. É gostoso demais. Bom, homem, isso aí é que é amizade. Um amigo pro outro.
1: Sim.
2: Como tem por você, carinho por vocês aí nessa rádio, viu?
1: Sim, Manoleza.
2: A Estúdio Brasil é a melhor rádio do mundo.
1: Obrigado, tá? Meu amigo.
2: Pra mim, será ela, cara. Bom demais.
1: Obrigado.
2: Nossa, amor,
1: obrigado.
2: Agora eu quero que você rode a música pra mim.
1: Sim.
2: Aquela Nossa Casa com o Amado Batista.
1: Vou tocar.
2: Quero oferecer pra meu irmão lá no Estadão do Piauí.
1: Sim.
2: Oferecer pra todos os locutores da Rádio Verdes Monte de Esperantinópolis. Porque
1: sim.
2: É na rádio aqui que eu sou ligado, viu?
1: Certo.
2: Na Rádio Verdes Monte de Esperantinópolis, porque seu programa é transmitido pra cá.
1: Isso.
2: Então, eu deixo o meu abraço, o meu carinho, com todo respeito, toda a felicidade do mundo, eu desejo a vocês.
1: Obrigado,
2: né? Espero que você. Tem mesmo. Ah, parceiro, agora eu tenho uma coisa pra lhe contar.
1: Conte.
2: Eu já cheguei aos 60, tô aposentado também, parceiro.
1: Olha.
2: E eu quero convidar você pra nós comer uma galinha aqui na minha chácara, aqui no Maranhão, rapaz, aqui na beira da BR aqui. Se você pudesse vir aqui, meu amigo, você ia comer uma galinha caipira aqui, mas eu.
1: Falando isso.
2: Se você garanto. Vir, me diga que eu guardo umas galinhas boas pra você comer.
1: Garanto, quando eu ali, for ó, por aí, vou aí na sua casa.
2: É bom demais, rapaz, aqui.
1: Verdade.
2: Tem uma chácara aqui, você arma a rede debaixo do pé de manga.
1: Nossa.
2: Balança, dorme à vontade.
1: Meu Deus.
2: Aqui é bom.
1: Que legal.
2: Viu? Pois é, Adelson Moura. Rode minha música aí. E eu deixo um forte abraço pra você. Aquela Nossa Casa com Amado Batista.
1: Sim.
2: Valeu, meu amigão do peito.
1: Valeu.
2: Que Deus lhe proteja.
1: Amém.
2: Tchau.
1: Você também, Manoleza. Obrigado. Guarda a galinha. Guarda a galinha quando o Edelson Moura passar por aí. Nós vamos fritar essa danadinha. Então vamos nós. É cozinhar, né, Charles Elber? É cozida, é melhor cozida. Opa, vamos tocar Aquela Nossa Casa.

0: tarde, Edelson Moura, com todos os que lhe cercam aí. Boa tarde, o grupinho que assiste ao meu programa dele, o grupo o especial de Amado Batista.
1: Boa tarde.
0: Aqui é Enilza de Casa Nova, na Bahia.
1: Opa,
0: assistindo Enilza através da Flor de Calumbi FM, com seu Aldo e Nilza Maria.
1: Gente boa.
0: Eu estava em Serrinha, voltei pra Casa Nova, tô aqui hoje, curtindo seu programa, viu?
1: Já voltou.
0: Amado Batista aqui é forte, em Casa Nova, todo mundo
1: Sim.
0: gosta.
1: Você
0: Ele vem até pra aqui, pra festa de interior na cidade, em julho.
1: É?
0: Em julho.
1: Olha.
0: Passa pra nós aí, amado. Nelson Moura, passa pra nós essa música linda dele. Deusa Nua. Eu ofereço pra esse grupo todo que curte seu programa, viu?
1: Obrigado.
0: Maravilhoso. Meu. Valeu. Deus abençoe. Um final de semana próspero.
1: Amém, Enilza. Muito obrigado. Vamos tocar pra ela, Deusa Nua.

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3: 5:39.

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0: Maria, você tá aí, Maria? De vez em quando ela faz cada reclamação pra mim. Deixa eu ver se hoje é a reclamação que ela vai fazer.
1: Dona Simora, eu te pergunto uma coisa. É. Porque eu peço bons gatos e tu não bota. Tu não vai com minha cara, não, é?
0: Tá vendo? Tá vendo? Eu falo que ela reclama.
1: Bota música pra Deleuza. Bota música pra... pra menina que mora lá na rua do Cacimbão.
0: Sei.
1: E quando é eu que mando, tu não bota não, né?
0: Tá vendo? Ela reclama, reclama.
1: Você não vai com minha cara.
0: Tá vendo? O que é que ela quer falar aí, ó? Ó, olha a bronca.
1: Obrigado pela consideração, viu?
0: Olha a bronca. Olha a bronca. Olha a bronca da Maria. Minha amiga, hoje atendemos o seu pedido. Muitas vezes você manda mensagem, o rádio está com volume muito alto e aí impossibilita da gente atender. Mas agora sua mensagem chegou legal, tá bom? Não me leve a mal, aqui é assim mesmo, é muita gente para atender, mas nós atendemos com todo carinho as mensagens de vocês. Vamos tocar para ela uma música bonita, oferecer para Maria uma música bem legal aqui. Tá com raiva de mim?

Vamos lá, Franklin Russo. Vamos trazer a música do Edelson Moura para essa galera cantar junto, para essa galera reviver aqui os momentos que o Edelson Moura saía pelo Brasil fazendo shows. Ô, tempo bom, né? Espelho Quebrado é a música da hora do quebra-galho de hoje.

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1: 5:53.
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7: 6:01.
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Olá, meu querido ouvinte, minha querida ouvinte, está no ar o programa Esperança e Vida. É um programa elaborado, criado para você e por você, da Igreja Presbiteriana do Brasil. Eu sou o pastor Reginaldo Costa e mais uma vez eu expresso a minha gratidão, o meu prazer em estar adentrando a sua casa, o seu lar, com a minha voz e também com uma palavra de esperança para você e para toda a sua família. A Igreja Presbiteriana do Brasil, ela está situada na Praça Cirilo Sabá, bem ao lado. Ela está entre a Academia Coronel e a Loja Lírios. Portanto, será um prazer receber você, sua família. Todos os domingos, às 9:30 da manhã, nós temos a escola dominical. À noite, às 19:30, o nosso culto de louvor e de adoração ao nosso Deus. E toda quinta-feira, nós temos o estudo da palavra e também oração. Será um prazer, um privilégio. Vá com a sua família. Vá conhecer a Igreja Presbiteriana, vá conhecer o nosso trabalho. Será um prazer, um privilégio receber você com toda a sua família em um desses dias. Que Deus seja grandioso, que Deus seja poderoso para operar as bênçãos e as maravilhas na sua casa, na sua família, e que o nome dele seja louvado a cada dia. Está no ar o programa Esperança e Vida. É um programa que visa levar vida ao seu coração. Portanto, eu quero desejar a você uma ótima noite e que nós possamos juntos louvar e glorificar ao nosso Deus. Que Deus assim nos abençoe. Vamos orar. Senhor Deus e Pai, bendito e exaltado seja o teu nome. Nós te louvamos, nós te bendizemos e nós te exaltamos, Deus. Estamos mais uma vez apresentando o programa Esperança e Vida. E o nosso propósito, Deus, é o de estarmos levando uma palavra de consolo, uma palavra de fé, uma palavra de força a essa família, a todos que nos ouvem. Por isso, ó Deus, nós confiamos no poder do Senhor, confiamos na Tua palavra e sabemos que essa palavra do Senhor, ela é poderosa para nos abençoar, ela é poderosa para fortalecer as nossas vidas. Por isso, nós Te bendizemos e nós Te exaltamos, Pai, por mais esse dia, por mais essa quarta-feira na presença do Senhor. E rogamos, ó Pai, esteja conosco, fale ao nosso coração e que o Senhor possa sustentar a cada um, a todas as pessoas que creem, as pessoas que têm fé, as pessoas que te buscam, porque nós oramos, é no nome de Jesus, o nosso Salvador. Amém.

Eu sempre tenho dito aqui que a música, ela traduz na nossa vida uma mensagem de ânimo, de força, de fé, uma mensagem de vigor, de esperança, como essa música que nós acabamos de ouvir. Ela é uma melodia bonita e é uma melodia que fala ao nosso coração. E nós sabemos que, de fato, há esperança para todos nós. Não importa a situação, não importa a circunstância que nós estivermos vivendo. O mais importante é nós sabermos que Deus está ao nosso lado. É nós sabermos que Deus é conosco. Portanto, Deus é contigo. Creia, não desanime, não se desespere. Deus é contigo. Busque-o com toda dedicação, busque-o com todo empenho, busque com toda força, busque a esse Deus com fé, e com certeza ele está ouvindo a sua voz, e Deus vai fazer com que você saia desse quadro de dificuldade. Não desanime. Vamos orar. Ó Senhor nosso Deus e Pai, nesse momento, mais uma vez, nós falamos contigo, ó Deus, intercedendo pela vida dessa pessoa que, porventura, possa estar desesperada, possa estar desanimada, possa estar, ó Deus, preocupada com alguma situação, com alguma circunstância difícil. Mas o Senhor é Deus, o Senhor é o Todo-Poderoso. O Senhor é o Deus que sabe todas as coisas. O Senhor é o Deus que sonda os nossos corações. Por isso nós te louvamos, por isso nós te bendizemos, por isso nós exaltamos ao teu santo nome. E te pedimos, ó Deus, que o Senhor possa aliviar a dor dessa pessoa, a dor no coração dessa família. Só o Senhor pode sustentar, só o Senhor pode continuar, ó Deus, levantando, erguendo essa família nas tuas mãos e, portanto, na tua presença, porque o Senhor é o nosso Deus, o Senhor é o nosso Pai. Portanto, ó Deus, opera maravilhas nessa família, nessa casa, e sustenta a cada um. Que o Senhor possa, ó Deus, produzir no seio dessa família harmonia, bem-estar, bom relacionamento, bom entrosamento, ó Deus, entre todos, e que tudo isso possa concorrer, tudo isso possa produzir, ó Deus, honra e glória para o teu santo nome. Ó Deus, tu és o Senhor das nossas vidas, por isso nós queremos te louvar, por isso nós queremos te exaltar, por isso nós queremos te bendizer, no nome de Jesus, o nosso Senhor, o nosso Salvador. Amém e amém. Que Deus abençoe a sua vida. Vamos ouvir a palavra de Deus no livro do Salmo, Salmo 121. O Salmo 121 diz assim: elevo os olhos para os montes, de onde me virá o socorro? O meu socorro vem do Senhor, que fez o céu e a terra. Ele não permitirá que os teus pés vacilem. Não dormitará aquele que te guarda. É certo que não dormita, nem dorme o guarda de Israel. O Senhor é quem te guarda. O Senhor é a tua sombra, a tua direita. De dia não te molestará o sol, e nem de noite a lua. O Senhor te guardará de todo o mal. Guardará a tua alma. O Senhor guardará a tua saída e a tua entrada, desde agora e para sempre. Amém e amém. Quem crê, diga amém. O Salmo nos diz que, quando nós estivermos nas circunstâncias difíceis, enfrentando algum problema nessa vida, o texto nos diz: eleva os olhos para os montes, de onde me virá o socorro? O meu socorro vem do Senhor, que fez o céu e a terra. O socorro de todos nós
ele está no Senhor e ele está em Deus, porque Deus é o Criador do universo, Deus é o Criador da sua vida, Deus sabe todas as coisas antecipadamente, Deus sabe tudo o que se passa com você, Deus sabe tudo o que acontece na sua vida. Por isso, não desanime, por isso, não se desespere, porque Deus é contigo. O Salmo continua dizendo que ele não dorme, ele não permite que os nossos pés vacilem, resvalem, escorreguem, porque diz o texto que ele não dormita e nem dorme. Deus sequer dá um tempo para tirar um cochilo sequer. Deus está sempre atento a todas as coisas. O salmista diz que os olhos do Senhor estão atentos a observar a face da terra. No Salmo 113, o salmista vai nos dizer que ele é excelso, mas ele se inclina para ver o que se passa no céu e sobre a terra. Por isso nós acreditamos que você não está passando desapercebido de Deus. Ele sabe tudo a seu respeito, ele sabe da sua vida, ele te conhece. Por isso, creia, não desanime, não desista. O Senhor te guardará de todo mal, guardará a tua alma. O Senhor guardará a tua saída e a tua entrada desde agora e para sempre. Por isso, meu querido ouvinte, minha querida ouvinte, confie em Deus, entregue nas mãos dele qualquer que seja a sua situação, porque Deus é o Deus da esperança. Sem ele, nada nós somos. Por isso, creia nisso. Vamos ouvir mais um louvor, que Deus possa abençoar a sua vida, que Deus possa te dar o refrigério nessa noite, para que você compreenda a vontade dele na sua vida. Deus é contigo, não desista, não desanime. Vamos ouvir a palavra dele.

Esse também é mais um louvor que traduz um ensinamento profundo ao nosso coração. Porque o canto diz: nós não somos nada sem Deus. E verdadeiramente nós não somos. Deus é tudo na nossa vida e nós precisamos a cada dia, a cada instante, crer nisso. Senhor, eu não sou nada sem a tua presença. Diga isso.

No livro do profeta Daniel, abrir a palavra de Deus no livro de Daniel. Daniel capítulo 2. Daniel capítulo 2. A palavra de Deus diz assim ao nosso coração no versículo 13. Preste atenção nesse versículo 13 do livro de Daniel, capítulo 2. Diz assim: eu vou ler o versículo 12. Então o rei muito se irou e enfureceu, e ordenou que matassem a todos os sábios da Babilônia. Saiu o decreto segundo o qual deveriam ser mortos os sábios, e buscaram a Daniel e aos seus companheiros para que fossem mortos. E buscaram a Daniel e os seus companheiros para que fossem mortos. Observe bem essa expressão. O rei se enfureceu, editou um decreto ordenando que todos os sábios da Babilônia fossem mortos. E dentre todos esses sábios da Babilônia estava o servo de Deus, Daniel, e os seus amigos. Daniel, Azarias, Beltesazar e Abednego, todos eles haviam sido deportados de Judá, de Jerusalém, para a Babilônia, presos. E Daniel logo se destaca pela sua sabedoria, ou pela sabedoria dada por Deus. Mas eu quero refletir com você nessa noite sobre as crises inesperadas e a resposta de Deus. As crises inesperadas e a resposta de Deus. Todos nós enfrentamos crises. Todos nós já passamos por diversas crises, algumas delas previsíveis, algumas delas até mesmo esperadas por nós, mas existem crises inesperadas, como essa que nós acabamos de ler aqui no texto sagrado. E nós precisamos aprender a confiar que mesmo diante de situações inesperadas, Deus ainda tem respostas, Deus tem soluções, Deus tem saídas. Inesperadas para nós, surpresas para nós, mas para Deus é dentro do plano perfeito dele. Daniel capítulo 2 narra para nós um cenário de uma crise bastante extrema. O rei Nabucodonosor teve um sonho. Eu não vou ler todo o capítulo porque é muito extenso, mas eu vou mais ou menos resumir aqui para você se situar e entender o que foi essa crise inesperada. O rei teve um sonho e ele não queria apenas a interpretação desse sonho, mas ele queria também que os sábios da Babilônia revelassem o sonho. Ou seja, sem ele contar o sonho, ele chamou todos os sábios da Babilônia, reuniu a todos eles e falaram: olha, eu tive um sonho essa noite e eu gostaria que vocês me revelassem e interpretassem para mim esse sonho. Só que ele disse assim: eu não vou contar para vocês o sonho. Eu quero que vocês adivinhem qual foi o sonho. Eu quero que vocês revelem o sonho. E quero que vocês interpretem o sonho. Olha que coisa mais audaciosa, mais... É uma pegadinha, é uma armadilha. Como assim? O sonho foi seu, ô rei Nabucodonosor? Talvez aqueles sábios não tenham dito isso, mas quem sabe eles pensaram: o sonho foi seu. Para que a gente revele o sonho,
É necessário então que você nos conte o sonho para a gente interpretar. Mas ele não contou o sonho. E diante da incapacidade, né, desses sábios, tanto de adivinhar qual era o sonho e muito menos de interpretar, o rei Nabucodonosor ele então decreta a morte de todos os sábios, todos eles, inclusive Daniel. Daniel está incluído, os seus amigos estão incluídos, porque eles eram tidos como sábios de Israel, os sábios que foram deportados de Israel, de Jerusalém, de Judá para a Babilônia. Então o versículo 12 que nós lemos diz isso: então o rei muito se irou e se enfureceu e ordenou que matasse a todos os sábios. Ele se irou e se enfureceu porque aqueles sábios que ele havia consultado não souberam nem revelar e tampouco interpretar o sonho. E aí no versículo 13 saiu o decreto do rei, segundo o qual deveriam ser mortos todos os sábios, e buscaram Daniel e os seus companheiros para que fossem mortos. Aqui, meus queridos, surge uma crise inesperada para Daniel, surge uma crise inesperada para os seus amigos. Assim também na nossa vida, nós, muitas vezes, muitas crises que nós vivemos, que nós passamos, quem sabe elas são provocadas por nós mesmos. Mas aqui, no caso, Daniel não tinha nada a ver com essa história. Daniel não tinha nada a ver com isso. Daniel entra em uma crise que ele não provocou. Assim também nós, às vezes, entramos em determinadas crises que nós não provocamos. Crises que vêm de fora para dentro e nos afetam. E uma sentença foi liberada sem que ele tivesse qualquer culpa. O rei manda buscar Daniel, manda buscar seus amigos para que todos fossem mortos. Muitas vezes nós também enfrentamos situações assim, problemas que não causamos, crises inesperadas, decisões que nos atingem diretamente sem que nós tenhamos qualquer chance de defesa. Mas, queridos, mesmo quando uma sentença é liberada contra nós, mesmo quando surge uma crise inesperada, Deus tem uma resposta que pode mudar tudo nas nossas vidas. Eu quero que você entenda isso. Mesmo diante das crises inesperadas, mesmo diante das situações difíceis, impossíveis, improváveis, Deus tem uma resposta que pode mudar tudo. Talvez você esteja passando nesse momento da sua vida uma crise inesperada, ou quem sabe uma crise esperada mesmo, algo que você já sabia que iria acontecer. Mas eu quero que você saiba que Deus tem uma resposta. Eu quero, juntamente com você, refletir nesses dois versículos que nós lemos sobre as crises inesperadas e a resposta de Deus. Em primeiro lugar, as crises em nossas vidas, elas podem chegar sem aviso prévio. O que que é um aviso prévio? É uma antecipação, é uma indicação de que alguma coisa está por vir, de que alguma coisa pode acontecer. E Daniel foi atingido aqui por uma decisão que ele não tomou. Ele não estava presente nos erros daqueles sábios. Daniel não estava ali no meio quando o rei passou para aqueles sábios o pedido de interpretação do sonho, mas que primeiro eles revelassem o sonho. Ele não estava ali naquele momento, mas ele sofreu as consequências. Isso nos mostra que nem toda crise é resultado direto das nossas escolhas. Nem toda crise é o resultado daquilo que nós procuramos ou provocamos. A nossa vida pode mudar de repente. A nossa vida pode sofrer um revés. A nossa vida pode ser virada pelos avessos sem que nós, pelo menos, estivéssemos esperando. Em um momento, Daniel estava vivendo normalmente,
primeiro lá em Jerusalém, depois de repente vem o exército babilônico e leva todos exilados para Babilônia. E depois, num outro momento, havia uma sentença de morte sobre ele. Assim também acontece conosco, assim também acontece com as nossas vidas. Nem tudo está sob o nosso controle. Existem situações que simplesmente chegam e nós não conseguimos evitar, e nós não podemos evitar. Por isso que eu disse que as crises em nossas vidas, às vezes elas podem chegar sem qualquer aviso prévio, sem qualquer indicação de que vai acontecer algo. O controle não está nas nossas mãos, mas isso não significa que está fora das mãos de Deus. O controle pode estar fora das suas mãos, mas não indica que está fora das mãos de Deus. Quando a crise chegar, não entrem em desespero, porque Deus está no controle absoluto de todas as coisas. Quando a crise chegar, não se desespere, saiba que Deus está no controle. Segunda coisa que eu quero refletir com você sobre esse texto, sobre esse momento. Diante da sentença do rei, Daniel buscou a Deus. Daniel não ficou parado. Daniel não se revoltou. Veja a partir do versículo 17 e do versículo 18, diz assim: Então Daniel foi para casa e fez saber o caso a Ananias, a Misael e a Azarias, que eram seus companheiros. Então Daniel foi para casa e levou o fato ao conhecimento dos seus amigos, para que pedissem misericórdia ao Deus dos céus sobre esse mistério, a fim de que Daniel e seus companheiros não perecessem com o resto dos sábios da Babilônia. Olha qual foi a atitude de Daniel. Diz o texto que ele foi para casa, ele levou aquilo ao conhecimento dos seus amigos. Daniel não reagiu com desespero. Daniel não reagiu com revolta. Daniel não agiu com revolta contra Deus e tampouco ele blasfemou contra Deus. Quantas vezes nós, diante de quadros difíceis, nós nos revoltamos? Quantas vezes nós olhamos para Deus e queremos, quem sabe, culpá-lo de alguma crise, de algum problema que nós estamos passando, como se Deus fosse o culpado? Mas Daniel não fez isso. Ele não recorreu para reclamar, para chatear, para se aborrecer. Ele foi para casa, ele voltou para casa para buscar a misericórdia de Deus. Ele voltou para casa para orar. Versículo 7: para que pedissem misericórdia ao Deus do céu sobre esse mistério. A fim de que Daniel e seus companheiros não perecessem com o resto dos sábios. Olha como que Daniel foi tomado de uma sabedoria extraordinária. Você tem feito isso? É isso que nós precisamos fazer. Diante das crises inesperadas, nós precisamos orar e nós precisamos buscar a misericórdia de Deus, assim como Daniel fez. Busque a misericórdia de Deus, para que ele e os seus companheiros não perecessem. Assim também você precisa fazer, é buscar. No lugar de murmurar, no lugar de reclamar, no lugar de culpar a Deus, no lugar de blasfemar, busque a misericórdia dele. Vai orar. E mais, ele envolveu outras pessoas com ele nesse processo de oração. Ele chamou seus amigos. Isso mostra que a fé também, ela pode ser vivida em comunhão. A fé também pode ser vivida em grupo. Envolva pessoas da sua confiança espiritual. Envolva pessoas que você sabe que são pessoas de fé. Chamem para orar diante das crises inesperadas.
A oração foi a resposta àquela crise. Antes de qualquer ação, Daniel buscou a Deus. E é isso que nós também precisamos. As crises inesperadas, elas chegam sem aviso prévio. Diante da sentença, diante dessa crise, Daniel buscou a Deus. Daniel buscou a direção de Deus e a misericórdia dele. É isso que você também precisa. A oração foi a resposta. Antes de qualquer ação, Daniel buscou a Deus. Ou a preocupação domina o nosso coração, o seu coração, ou a oração vai assumir o controle na sua vida. Quando você souber o que fazer, saiba onde ir, vá para Deus. Quando você estiver em dúvida, quando você estiver em desespero, busque a Deus. Terceira lição dessa crise inesperada: Deus sempre revela aquilo que nós não conseguimos enxergar, aquilo que nós não conseguimos ver. Deus pode sim mostrar, Deus pode sim revelar. Nos versículos 17 e 18, eu disse aqui que Daniel foi para casa, chamou seus companheiros e foram orar. E eles foram pedir a misericórdia de Deus para que eles não fossem mortos. Agora olha o versículo 19, queridos. Então foi revelado o mistério a Daniel numa visão de noite. E Daniel bendisse ao Senhor do céu. Disse Daniel: seja bendito o nome de Deus de eternidade a eternidade, porque dele é a sabedoria e o poder. É ele quem muda o tempo e as estações, remove reis, estabelece reis, ele dá sabedoria aos sábios e entendimento aos inteligentes. Ele revela o profundo e o escondido, conhece o que está nas trevas e com ele mora a luz. Olha que bonita declaração de Daniel. Por que que ele fez isso? Porque Deus revelou a ele o que era impossível para os homens, o que era impossível para aqueles sábios, o que era impossível para Daniel e seus amigos, era e é e continua sendo possível para o nosso Deus. Não existe nada impossível para Deus. Ninguém conseguiu, mas Deus revelou, porque Deus sabe, porque Deus é presciente, ele conhece todas as coisas. Deus responde a quem busca, queridos. Daniel orou e Deus respondeu isso. Deus respondeu para ele. E isso mostra que Deus não está distante. O Salmo 25, versículo 14, diz lá que a intimidade do Senhor é para todos aqueles que o temem, aos quais ele dará a conhecer a sua aliança. Por isso, busque ao Senhor, tenha comunhão com ele, tenha vida com ele, e ele pode sim mudar o quadro, a circunstância na sua vida. A resposta de Deus, ela mudou aquele cenário completamente. Aquilo que era sentença de morte se transforma em livramento, e não só em livramento, mas se transforma também numa promoção para Daniel. Daniel foi elevado ao posto de uma espécie de assessor do rei. Daniel foi levado para servir diretamente junto ao rei, porque Deus havia revelado a ele. As situações que parecem situações de destruição, mas são a construção nas mãos de Deus. Não interprete o momento apenas pelo que você vê. Daniel, acima de tudo, ele confiou em Deus. A resposta de Deus mudou todo aquele cenário. Deus não apenas resolve os problemas, mas ele transforma histórias. Confie em Deus, porque ele conhece aquilo que ninguém mais sabe. Mas para aqueles a quem ele ama, ele revela. O quarto ensinamento, a quarta lição nesse texto: a crise pode vir,
mas ela pode chegar como um propósito de Deus. Ela pode chegar como um propósito de Deus. Entenda isso. Daniel foi à presença do rei. Daniel não só revelou o sonho para o rei, como também ele interpretou

Também ficaram espantados e ficaram sem entender, e isso despertou inveja, despertou ciúme daqueles sábios contra Daniel. E os versículos 46 do capítulo 2 em diante diz assim: então o rei se inclinou e se prostrou com o rosto em terra perante Daniel, e ordenou que lhe fizessem oferta de manjares e suaves perfumes.

os seus amigos foram lançados na fornalha de fogo, mas eles foram livres. Nenhum leão sequer riscou a pele de Daniel com uma das suas unhas, e nenhuma faísca de fogo sequer

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Carreira e das Comissões Permanente de Constituição e Legislação Financeira e Orçamentária, 10 de junho de 2016, da Câmara de Seara, Goiás, na sala de reuniões das comissões presentes, excelentíssimo senhor vereador Carlos César, José Batista, José Bia Vandeliz, para apreciação e emissão do parecer do projeto de lei número 010/2016, que institui o projeto de lei de diretrizes orçamentárias que dispõe sobre as diretrizes gerais para a

qualidade do projeto. As comissões de constituição e redação do financeiro orçamento através dos diretores presentes aprovam o parecer do relator de conversa e parecer da comissão. Presidente.

Projeto

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